0: mesa, cadernos e lápis. No coração, sonhos que resolveram sair da gaveta. Aos 61 anos, a cearense Maria do Socorro não perde uma aula no Centro de Educação de Jovens e Adultos no Distrito Federal. Ela teve que trabalhar desde muito cedo e não aprendeu a ler e a escrever, mas decidiu voltar à sala de aula por meio do EJA. E hoje divide o tempo entre as lições e as faxinas que faz para ganhar a vida. A cada nova palavra que ela aprende, é um mundo novo que se abre.
1: Toda pra que eu vejo, eu tô lendo. Vou no mercado, aí eu vejo o preço das coisas, aí eu fico lendo.
0: Assim como Maria do Socorro, milhares de brasileiros têm vencido a luta contra o analfabetismo. Segundo novos dados do IBGE, em 2025, o Brasil tinha 8 milhões e 400 mil analfabetos com 15 anos ou mais, o que representa uma taxa de analfabetismo de 4,9%. O ministro da Educação, Leonardo Barchini, destacou que é o melhor resultado da série histórica.
2: Pela primeira vez na história, nós atingimos na população de mais de 15 anos menos de 5% de analfabetos no Brasil. E sabe que a Unesco fala disso? Sabe que os organismos internacionais falam disso? Falam que um país, quando atinge menos de 5% de adultos analfabetos, ele está encaminhado para a erradicação do analfabetismo.
0: Segundo o IBGE, a população com 60 anos ou mais representava mais da metade do total de analfabetos em 2025. E entre os idosos, pela primeira vez, a taxa de analfabetismo entre as mulheres foi menor que a dos homens. De acordo com William Kratochiwil, analista do IBGE, sem considerar o grupo dos idosos, a taxa cai para menos de 3%.
3: Se tirarmos as pessoas de 60 anos ou mais do grupo de análise, essa taxa ela cai para 2,6%. Isso é reflexo de uma quase universalização da taxa de escolarização, da frequência à escola contínua de crianças de 6 a 14 anos, que em 2025 alcançou aí os 99,5%.
0: Para fortalecer a educação de jovens e adultos e combater o analfabetismo no Brasil, em 2024 o MEC lançou um pacto nacional que aumenta as vagas nessa modalidade de ensino nos sistemas públicos. A professora do EJA, Ana Isabel Lopes, ressalta que apesar das limitações, os alunos buscam a superação e o aprendizado.
4: A sede maior é essa: eu quero aprender a ler, escrever e eu quero fazer contas. E aí a gente, dentro desse universo, a gente vai apresentando um outro mundo, né? Outras discussões.
0: O Pacto Nacional pela Superação do Analfabetismo prevê mais de 3 milhões de novas matrículas no EJA. E o investimento total deve ser de 4 bilhões de reais até 2028. Reportagem Gabriela Noronha.
5: E o novo piso salarial dos professores da educação básica já está definido. Será de R$ 5.130,63.
6: Um reajuste de 5,4% em relação ao valor que estava em vigor, garantindo ganho real acima da inflação.
5: O decreto foi assinado pelo presidente Lula e publicado hoje no Diário Oficial.
6: Segundo a legislação vigente, a atualização anual do piso não pode ficar abaixo da inflação acumulada.
5: E os profissionais contratados por tempo determinado também estão entre os beneficiários do Piso Salarial Nacional.
6: As inscrições para o Sisu Mais acabam hoje, mas os estudantes ainda têm algumas horas para aproveitar essa oportunidade.
5: O sistema aproveita notas de quem fez o último Enem, mas não foi selecionado no primeiro semestre para uma nova seleção de vagas remanescentes em universidades de todo o país.
6: E as notas de corte já foram divulgadas, o que ajuda a escolher cursos com mais chance de passar.
7: O Ministério da Educação divulgou as primeiras notas de corte parcial do Sisu+, uma etapa complementar do Sistema de Seleção Unificada, Sisu, que vai ofertar eventuais vagas disponíveis em instituições públicas de educação superior. A nota de corte pode ser consultada diretamente nas páginas do Sisu Aluno e do Sisu Vagas ou por meio da Central de Atendimento do MEC pelo telefone 0800 61 61 61. Ao todo, 34 4 instituições públicas de educação superior decidiram destinar vagas para o SISU+. Estão sendo ofertadas 9.436 vagas em 532 cursos. A nota de corte deve ser utilizada pelo candidato apenas como uma referência da situação em que se encontra para concorrer à vaga selecionada, não sendo uma garantia de seleção. E atenção, o estudante que obtiver no mínimo 650 pontos na média das 5 provas do Enem está apto a participar do PEDME Licenciaturas caso se inscreva para um curso presencial de licenciatura e seja selecionado. Quem entrar no programa vai ganhar bolsa mensal de R$ 1.050 desde o ingresso até a conclusão do curso. Para mais informações, acesse as redes sociais do Ministério da Educação ou portalgov.br/MEC. Reportagem Júlio César de Oliveira.
5: Melhorar a qualidade do atendimento dos futuros médicos e garantir a regulação dos cursos de medicina.
6: Esses são os objetivos de uma medida provisória assinada hoje pelo presidente Lula, que torna obrigatória a aprovação no ENAMED, o Exame Nacional de Avaliação da Formação Médica, para obter o diploma e o registro profissional.
5: A medida vale apenas para novos alunos que ingressarem nos cursos de medicina.
8: Estudantes de medicina deverão obrigatoriamente ser aprovados no ENAMED, o Exame Nacional de Avaliação da Formação Médica, para obter o diploma e exercer a profissão. O ENAMED também vai substituir a prova teórica do Revalida, exame aplicado a médicos formados no exterior que querem validar o diploma no Brasil. As mudanças estão previstas em uma medida provisória assinada pelo presidente Lula durante a inauguração do Hospital Universitário da Universidade Federal de São João del Rei, em Divinópolis, Minas Gerais. Em entrevista coletiva, nesta sexta-feira, a secretária de Regulação e Supervisão da Educação Superior do MEC, Marta Abramo, afirmou que a nova política tem como objetivo melhorar a qualidade da formação médica e fortalecer a supervisão dos cursos.
9: Isso agora vem reforçado na própria medida provisória no texto e vai ter um reforço legal, né, de que um dos objetivos do ENAMED é exatamente auxiliar na avaliação, regulação e supervisão dos cursos de graduação de medicina. Isso está em perfeita consonância com o nosso Sistema Nacional de Avaliação. O resultado dos desempenhos podem constituir o referencial básico dos processos de regulação e supervisão da educação superior.
8: Com a medida, cada estudante deverá participar do ENAMED duas vezes, a primeira ao final do quarto ano do curso, para ajudar a identificar dificuldades e permitir que as instituições façam os ajustes necessários. E a segunda prova será no último ano da graduação. Nesta última etapa, a aprovação no exame será obrigatória para que o formado possa se inscrever no Conselho Regional de Medicina, o CRM, e exercer legalmente a profissão. A exigência não vale para quem já está cursando medicina, apenas para quem entrar após a publicação da medida provisória. Para o secretário de Gestão do Trabalho e da Educação na Saúde do Ministério da Saúde, Felipe Proenço, a mudança é uma reivindicação das entidades médicas e responde a uma preocupação da população.
10: Traz essa grande preocupação com a qualidade da formação médica, com quem

0: É uma reivindicação das entidades médicas que responde a uma preocupação da população.
1: Traz essa grande preocupação com a qualidade da formação médica, com quem está atendendo a pessoa, de como que a pessoa que está sendo atendida vai poder saber sobre a qualidade da formação desse profissional. Para isso, foi fundamental estar ouvindo a população, estar ouvindo um clamor da sociedade que acha importante que tenha uma prova que avalie a qualidade da formação médica. E é exatamente isso que a medida provisória está apresentando, ouvindo essa preocupação, esse clamor.
0: O Enamed foi criado em 2025. Na primeira edição, 32% das escolas médicas do país tiveram a avaliação considerada insatisfatória. 33% dos estudantes concluintes não atingiram o nível mínimo de proficiência esperado. O exame será realizado duas vezes por ano pelo INEP, o Instituto Nacional de Estudos e Pesquisas Educacionais Anísio Teixeira, nos municípios que têm cursos de medicina. A edição de 2026 está com inscrições abertas até 29 de junho. As provas serão aplicadas no dia 13 de setembro. Reportagem Jéssica Gonçalves.
2: E o presidente Lula também anunciou hoje em Minas Gerais um pacote de investimentos em saúde com foco na ampliação do atendimento pelo SUS.
3: Foi inaugurado um novo hospital da Universidade Federal de São João del Rei, que vai beneficiar 1 milhão de pessoas em 54 cidades.
4: O Hospital da Universidade Federal de São João del Rei será referência em assistência à saúde, ensino e pesquisa. É o primeiro da região oeste de Minas Gerais totalmente destinado ao SUS. O hospital terá capacidade de atendimento de média e alta complexidade e vai beneficiar mais de 1 milhão de pessoas de 54 municípios. O presidente da Rede HU Brasil, que administra hospitais universitários federais, Arthur Chioro, detalhou como será a estrutura da nova unidade de saúde.
5: Esse hospital, que já está atuando, já tem paciente internado, vai ter 198 leitos. Desses 198 leitos, 55 serão de terapia intensiva. Nós teremos todas as principais especialidades clínicas, cirúrgicas, pediátricas.
4: O governo do Brasil vai investir 341 milhões de reais por ano no hospital universitário, além de 85 milhões de reais para a compra de equipamentos e mobiliários médico-hospitalares. Durante a inauguração, o presidente Lula falou sobre a importância de investimentos para a saúde e educação.
6: Nós estamos criando 40 e poucos hospitais universitários e nós estamos fazendo mais investimento do que já foi feito em qualquer momento da história desse país da saúde. Por uma simples razão, a Constituição brasileira diz que todos nós somos iguais perante a lei. Então o povo pobre tem que ter direito à mesma médica que o presidente da República tem.
4: Pela manhã, em Minas Gerais, Lula também anunciou investimentos para o Hospital Luxemburgo, em Belo Horizonte, referência no tratamento contra o câncer. A unidade, que pertence ao Instituto Mário Pena, passou a atender 100% pelo SUS e recebeu investimentos de R$ 89,3 milhões, além de um acelerador linear para radioterapia e um equipamento de cirurgia robótica pelo Agora Tem Especialistas. O programa, que tem como principal objetivo reduzir fila de espera na saúde a partir de consultas, cirurgias e equipamentos, como ressaltou o ministro da Saúde, Alexandre Padilha.
7: E eu, para resumir o que é o Agora Tem Especialistas, ele é exatamente o que nós estamos vendo aqui. É a maior mobilização da história do SUS, tanto da rede pública quanto da rede privada do nosso país, para que a gente reduza o tempo que as pessoas esperam nas filas do SUS para fazer uma cirurgia, um exame, para começar o tratamento do câncer.
4: Em Divinópolis também foram entregues veículos para transporte de pacientes pelo novo PAC Saúde e pelo programa Caminhos da Saúde. Em Minas Gerais, já foram selecionados 314 veículos entre vans, micro-ônibus e ambulâncias com investimentos superiores a R$ 127 milhões. de Divinópolis, em

0: Minas Gerais, Luciana Colares de Holanda.
1: E o governo do Brasil também está investindo para promover o cuidado, fortalecer a assistência e reduzir riscos no Sistema Único de Saúde.
2: Para isso, foi criada a Política Nacional de Qualidade e Segurança do Paciente, com o objetivo de dar mais qualidade no atendimento aos pacientes.
3: Segurança, qualidade e acolhimento no atendimento à saúde. Para reforçar esse cuidado no SUS, o governo do Brasil instituiu a Política Nacional de Qualidade e Segurança do Paciente. A medida busca prevenir falhas, aprimorar a comunicação entre as equipes e oferecer uma assistência cada vez mais segura e humanizada, explica Luísa Bezerra Frazão, coordenadora-geral de atenção hospitalar do Ministério da Saúde.
4: A gente traz o paciente como centro do cuidado, esse é o maior ganho que a política ela faz menção, né, que o paciente, além dos direitos, ele tem deveres e ele deve ser olhado nas suas peculiaridades, na sua individualidade.
3: Entre as ações prioritárias estão a identificação correta do paciente, a prevenção de infecções, o uso seguro de medicamentos e a melhoria da comunicação entre as equipes de saúde. A política também incentiva o monitoramento de falhas para que os erros sejam compreendidos e não voltem a acontecer. A médica Cláudia Mello, do Núcleo Estadual de Gestão Estratégica de Segurança do Paciente do Rio de Janeiro, destaca a tecnologia no processo de cuidados.
5: Com a vinda da tecnologia, do avanço, da melhoria dos cuidados, essa reorganização teve que ser feita. É ampliar o engajamento do paciente no seu cuidado. Esse é o principal modelo que a gente quer desde sempre. O paciente entender que ele é o dono do seu cuidado, que ele tem que participar, se envolver na sua rotina de atendimento.
3: A implementação dessa política vai atender ações estratégicas a diferentes contextos de atenção à saúde, incluindo a atenção primária, atenção hospitalar, os serviços de urgência e emergência e a atenção domiciliar. Reportagem Pablo Mundim.
1: Uma medida provisória, assinada hoje pelo presidente Lula, e será um passo a mais para a redução das filas por liberação de benefícios do INSS.
2: Ela reduz de 45 para 30 dias o prazo para a inclusão de processos administrativos e serviços no programa de gerenciamento de benefícios.
6: O governo federal reduziu de 45 para 30 dias o prazo para acelerar a análise de processos acumulados no INSS. Agora, os pedidos parados há pelo menos um mês entram direto no Programa de Gerenciamento de Benefícios. O PGB prevê o pagamento de bônus para os servidores do INSS por análises extras que eles realizarem além da sua capacidade ordinária. A medida não gera custos adicionais para os cofres públicos. A presidente do INSS, Ana Cristina Silveira, explica as vantagens da nova regra.
7: Com a norma publicada pelo governo do Brasil, os processos que estiverem há mais de 30 dias aguardando análise poderão ser incluídos no PGB, programa que reforça nossa capacidade de atendimento. Estamos utilizando os recursos já previstos para tornar o atendimento mais ágil, reduzir o tempo de espera e garantir que os direitos da população sejam reconhecidos com mais eficiência.
6: Com a mudança, a expectativa do governo é beneficiar de imediato mais de 100 mil cidadãos que aguardam uma resposta da Previdência Social. A nova regra já está em vigor em todo o país. Reportagem Pedro Sardinha.
1: 25 milhões de brasileiros têm usado plataformas ilegais de apostas online, as chamadas bets, e um quarto deles jogam nelas todos os dias.
2: Para conter o avanço desse mercado irregular, foi assinado hoje pelo presidente Lula um decreto que garante o bloqueio de recursos financeiros dessas empresas.
1: E destina recursos a ações de prevenção e combate à criminalidade.
8: Um decreto assinado nesta sexta-feira pelo presidente Lula aumenta a rigidez contra o mercado de apostas ilegais, garantindo mais efetividade no bloqueio de bens e recursos de agentes que operam fora da lei. De acordo com o ministro da Fazenda, Dario Durigan, ao identificar apostas ilegais, a Secretaria de Prêmios e Apostas vai notificar as instituições financeiras para que bloqueiem, em até 24 horas, os valores existentes e interrompam novas transações.
9: A partir de agora, com o decreto do presidente regulamentando a lei antifacção, uma notificação, um auto, um novo documento que vai ser apurado pela SPA, vai ser enviado diretamente aos bancos e às instituições financeiras, com ciência do Banco Central. A obrigação legal passa a valer e a instituição financeira tem que bloquear todas as contas que ela tiver identificado por onde passou o recurso dessas bets ilegais.
8: Cumprido o devido processo, os recursos bloqueados serão destinados ao Fundo Nacional de Segurança Pública, contribuindo para o financiamento de ações de prevenção e combate à criminalidade. Segundo o Ministério da Justiça e Segurança Pública, as bets ilegais representam entre 41% e 51% das plataformas que operam na legalidade. Ao todo, 25 milhões de brasileiros apostam nessas plataformas, sendo que um a cada quatro deles aposta todos os dias. Por isso, o ministro da pasta, Wellington César Lima e Silva, considera importante a iniciativa de conter as ações criminosas em sites ilegais.
10: Não é trivial esse esforço que o governo federal faz, antes, pelo contrário, ele é muito robusto e complementar de tantas outras iniciativas que estão sendo adotadas. Esse é um largo passo nesse combate às bets ilegais.
8: Desde outubro de 2024, o governo do Brasil vem desenvolvendo medidas para combater o jogo ilegal e o endividamento das famílias. Uma delas foi a exclusão dos beneficiários de programas sociais dessas plataformas. Além disso, o Ministério da Fazenda criou o botão de autoexclusão, em que o próprio cidadão pede voluntariamente para ser excluído de qualquer cadastro de casas de apostas. Quase 700 mil pessoas já utilizaram a ferramenta. Em outra frente, cerca de 50 mil sites ilegais já foram bloqueados pela Anatel. 780 perfis e 306 publicações que promoviam apostas irregulares, além de 190 aplicativos não autorizados, foram retirados do ar. Reportagem Graziele Bezerra.
2: Pequenos negócios já renegociaram mais de 15 bilhões de reais por meio do novo Desenrola Brasil, programa de renegociação de dívidas do governo federal.
1: Além das empresas, o programa também tem modalidades voltadas para pessoas físicas e produtores rurais.
2: Considerando todas elas, o novo Desenrola Brasil já contabiliza mais de 1 milhão de operações contratadas.
1: As renegociações de dívidas envolvem descontos de até 90%, juros reduzidos e a possibilidade de uso do FGTS para quitação de débitos de pessoas físicas.
2: O ministro do Empreendedorismo, da Microempresa e da Empresa de Pequeno Porte, Paulo Pereira, destaca os principais resultados alcançados em menos de 2 meses.
11: São mais de 1 milhão de dívidas que foram negociadas, mais de 18 bilhões de reais emprestados, o que fez com que 912 mil operações de pessoas físicas fossem resolvidas pelo Desenrola. Quando a gente olha para as pessoas jurídicas, os números também são incríveis, são mais de 120 mil operações, 15 bilhões de reais emprestados para que as empresas saiam da dívida cara, dos juros altos, da negativação e possam limpar os seus nomes, investir e contratar mais.
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1: Após 15 anos da primeira Conferência Nacional de Arquivos, o Brasil volta a discutir o papel estratégico da preservação documental.
2: A conferência já realizou encontros em quase todos os estados e discute as propostas para uma nova política para o setor.
13: Os debates envolvem temas como preservação digital, acesso à informação, proteção de dados e os desafios das novas tecnologias para a memória pública. Os debates também abordam capítulos importantes da história brasileira, como acesso a documentos sobre a escravização da população negra, a preservação dos arquivos da ditadura militar e ações voltadas à memória e à reparação histórica. Temas que reforçam o papel dos arquivos na garantia do direito à verdade e à construção da cidadania, disse a ministra da Gestão e da Inovação em Serviços Públicos, Esther Dweck.
14: Arquivos são estruturas fundamentais para garantir direitos no presente e construir perspectivas de futuro. São infraestruturas estratégicas de informação, indispensáveis ao funcionamento do Estado, voltado para a sua sociedade e especialmente ao fortalecimento da democracia.
13: O debate percorreu 24 estados e mobilizou mais de 2.500 participantes de todo o país. Agora, 500 delegados e convidados vão construir propostas para orientar as políticas públicas do setor. Reportagem Pablo Mundim.
1: essas foram as notícias do Governo do Brasil.
2: Uma realização da Secretaria de Comunicação Social da Presidência da República.
1: Com produção da empresa Brasil de Comunicação.
2: Fique agora com as notícias do Poder Judiciário e do Congresso Nacional. Boa noite, bom fim de semana.
1: A gente volta na segunda. Boa noite.
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17: STF vai julgar a validade do sistema de cotas em processo seletivo interno da universidade.
18: STJ decide que pagamento de dívida que motivou a ação de despejo não impede rescisão de contrato de aluguel por atrasos durante o processo.
17: Eleições 2026. 7 estados já solicitaram apoio das Forças Armadas para a atuação no primeiro turno.
18: Boa noite, eu sou Marcela Luiza.
17: Eu sou Walter Lima.
18: Supremo Tribunal Federal vai decidir se é constitucional a aplicação do sistema de cotas em processo seletivo interno de universidade quando os candidatos já se submeteram à ação afirmativa para ingressar na instituição.
17: A tese a ser definida pelo STF deverá ser aplicada aos casos semelhantes em todo o país. Marcelo Della Libera.
19: Ao se manifestar pela repercussão geral do tema, o presidente do Supremo Tribunal Federal, ministro Edson Fachin, ressaltou que, em diversos precedentes, a Corte decidiu que a política de cotas é um instrumento legítimo de concretização da igualdade material. O caso em exame, contudo, apresenta contornos ampliados sobre o tema, pois consiste em definir se a extensão da ação afirmativa aos processos seletivos internos destinados à progressão acadêmica é indispensável à preservação do princípio da igualdade material.
18: Diante de ação de despejo por falta de pagamento, inquilino pode quitar dívida e assim manter o contrato.
17: Mas para o STJ, se houver atrasos reiterados ao longo do processo, pode haver a rescisão. A ministra Nancy Andrighi foi a relatora. Fátima Uchoa.
20: Uma ação de despejo foi julgada improcedente pelo fato de os débitos terem sido quitados antes da citação. Já o Tribunal de Justiça do Distrito Federal reconheceu que o inquilino manteve inadimplência reiterada, pagando com atraso os aluguéis vencidos ao longo do processo. No STJ, a terceira turma manteve esse acórdão, considerando que a possibilidade de quitar a dívida e impedir o despejo é uma chance que a lei dá ao inquilino de boa fé e não deve servir como meio para proteger a inadimplência contínua.
18: 7 estados já solicitaram apoio das Forças Armadas para atuação no primeiro turno das eleições.
17: O anúncio foi feito por Murilo Salmito, secretário-geral da presidência do TSE. Fábio Ruas.
21: Os pedidos ainda precisam ser aprovados pelo plenário do TSE para então serem encaminhados à presidência da República. Desde 1994, as Forças Armadas transportam urnas e equipamentos para as eleições, além de ajudar no deslocamento de servidores da Justiça Eleitoral. O objetivo é garantir o voto de quem mora em locais de difícil acesso.
18: A segunda etapa da itinerância Cidadania Aqui com Você começa amanhã na comunidade indígena Espírito Santo, em Oiapoque, no Amapá.
17: A iniciativa é do Conselho Superior da Justiça do Trabalho, Rafael Silva.
22: Depois de passar 2 dias na aldeia Manga, a itinerância Cidadania Aqui com Você foi para a aldeia Espírito Santo para oferecer os serviços ao longo do fim de semana. As equipes que ficarão no local esses dias montaram hoje mesmo a estrutura, porque amanhã, logo cedo, o mutirão começa o atendimento aos indígenas. Eles vão ter acesso de graça desde a emissão de documentos, concessão de benefícios sociais, soluções de questões trabalhistas, até capacitações e atendimento de saúde. Os atendimentos vão das 8 da manhã às 6 da tarde.
18: 6 pessoas são condenadas por desvio de mais de R$800 mil de verbas do SUS.
17: A ação foi movida pelo MPF. Vanessa Pereira.
23: Segundo a sentença, os réus faziam parte de um esquema criminoso de desvio de recursos públicos do SUS no município de Barra do Piraí, no Rio de Janeiro. Investigações mostraram que o grupo realizava transferências irregulares de verba do Fundo Municipal de Saúde para contas bancárias de terceiros e empresas, sem a realização de um processo formal de ordenação de despesas ou justificativa administrativa. Os 6 envolvidos foram condenados por peculato e crimes de responsabilidade, com penas que variam entre 6 e 19 anos de prisão, além de multas individuais, ressarcimento dos valores desviados e perda do cargo público. Ainda cabe recurso da decisão.
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18: Uma boa noite.
17: Bom fim de semana e até segunda-feira.
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1: Eu sou Ricardo Nakaoka e estes são os destaques de hoje do Jornal do Senado, que começa agora. Sancionado o piso salarial de R$ 5.130 para professores da educação básica. Proposta garante exame para diagnóstico do autismo no SUS. Regulamentação da profissão de cuidador de pessoa com deficiência vai a plenário. Boa noite. Mais de 2 milhões de professores da educação básica terão um novo piso salarial a partir desse ano. O governo sancionou o reajuste para R$ 5.130, um aumento de 5,4%. A nova lei também cria uma regra permanente para a correção anual dos valores, com base na inflação e no crescimento das receitas do Fundeb. Relatora da proposta, a senadora professora Dorinha Seabra, afirma que a medida traz mais previsibilidade para gestores e professores e reforça a valorização de uma carreira essencial para a qualidade da educação no país.
2: O piso do professor, ele é a primeira estrutura de valorização e de organização da carreira. A partir do piso que as carreiras podem e devem se organizar. Não tem educação pública de qualidade se nós não tivermos professores e professores bem valorizados e respeitados.
1: E muitas vezes, estudantes com altas habilidades ou superdotação enfrentam dificuldades para ter suas necessidades educacionais reconhecidas e atendidas. Para garantir mais inclusão e desenvolvimento desses talentos, foi sancionada a Política Nacional voltada a esse público. Os detalhes com a repórter Patrícia Oliveira.
3: A Política Nacional para Estudantes com Altas Habilidades ou Superdotação apoia a identificação precoce e o desenvolvimento dos alunos no sistema educacional brasileiro. A lei cria também um cadastro nacional desses estudantes e prevê estratégias como o enriquecimento curricular, aceleração parcial em áreas específicas do conhecimento e aceleração integral da trajetória escolar, de acordo com as necessidades de cada aluno. O texto relatado pela senadora professora Dorinha Seabra, do União do Tocantins, também prevê a formação especializada de profissionais da educação para receber esses estudantes.
4: Essa é uma forma de garantir e respeitar as diferenças para que elas não se tornem barreiras para que essas crianças e jovens permaneçam nas nossas escolas.
3: A nova lei autoriza ainda a criação de centros de referência especializados para apoiar estudantes, famílias e professores.
1: Identificar o transtorno do espectro autista nos primeiros anos de vida pode fazer diferença no desenvolvimento e na qualidade de vida das crianças. Para ampliar o acesso ao diagnóstico precoce, avançou no Senado um projeto que obriga o SUS a oferecer exames específicos. A proposta obriga o SUS a oferecer, de forma integral e prioritária, exames especializados para identificar o transtorno do espectro autista. Entre eles estão BERA, exame que avalia como os estímulos sonoros são transmitidos pelo nervo auditivo até o tronco cerebral, a ressonância magnética e o eletroencefalograma, além de avaliações clínicas multiprofissionais. A proposta busca reduzir as barreiras de acesso ao diagnóstico, garantir intervenções mais cedo e fortalecer a inclusão e o desenvolvimento de crianças, adolescentes e demais pessoas com TEA. A senadora Damaris Alves, do Republicanos do Distrito Federal, leu o relatório favorável do senador Flávio Arnes, do PSB do Paraná, destacando as vantagens para a população. O projeto foi apresentado por Flávio Bolsonaro, do PL do Rio de Janeiro, e agora segue para a votação final na Comissão de Assuntos Sociais.
5: A relação entre diagnóstico precoce e proteção do paciente é evidente, pois a identificação rápida funciona como defesa contra negligências e formas de violência institucional.
1: E seguiu para o plenário do Senado, com pedido de urgência para a votação, o projeto que regulamenta a profissão de cuidador de pessoa com deficiência. A proposta recebeu o aval da Comissão de Assuntos Sociais. Repórter Marcela Diniz.
6: De acordo com o projeto aprovado na Comissão de Assuntos Sociais, o cuidado profissional de pessoa com deficiência deve ser feito por maior de 18 anos, sem antecedentes criminais e com assistência integral, o que inclui atenção à saúde, alimentação, higiene pessoal, recreação, ao lazer e à cultura. A violação de direito ou garantia configura hipótese de demissão por justa causa. Para a relatora da proposta, a senadora Damaris Alves, do Republicanos do Distrito Federal, A atual falta de regras mínimas para o desenvolvimento da atividade, além de expor as pessoas com deficiência a riscos concretos de negligência, abuso ou violação de direitos, contribui para a invisibilidade e, consequente, desvalorização dos cuidadores.
7: É fundamental para a inclusão desses profissionais e dos serviços que eles prestam na estruturação dos serviços de saúde, cuja relevância se acha em evidente expansão e que deve absorver parcela cada vez mais expressiva da população economicamente ativa nos próximos anos.
6: O projeto que regulamenta a profissão de cuidador de pessoa com deficiência é de iniciativa da deputada Laura Carneiro, do PSD do Rio de Janeiro, e seguiu com pedido de urgência para votação no plenário.
1: O Senado deve iniciar a análise de um projeto que garante o pagamento de seguro-desemprego na entressafra do açaí para trabalhadores portuários avulsos que tenham como profissão principal a movimentação de cargas desse fruto em portos da Amazônia Legal. O benefício de um salário mínimo será devido por 3 meses no período entre o fim de uma colheita e o início da próxima. Os detalhes com o repórter Alexandre Campos.
8: Pelo projeto, o benefício será pago apenas para quem comprovar o exercício da atividade e for registrado no órgão gestor de mão de obra, uma espécie de associação dos portuários avulsos. Não terá direito quem já receber seguro-desemprego referente a outra atividade, pescador artesanal inclusive, ou benefício previdenciário ou de prestação continuada, exceto pensão por morte e auxílio-acidente. Autor da proposta, o senador Randolph Rodrigues, do PT do Amapá, citou a importância da cadeia do açaí nos estados da Amazônia Legal, inclusive na geração de renda.
9: O açaí é um dos principais produtos da Amazônia, é um dos principais produtos do Amapá. O Amapá

0: de concessão e manutenção do benefício. O pagamento será cancelado se identificada fraude ou recebimento de renda que impeça sua acumulação.
1: E com a alta do preço dos combustíveis, agravada pelos conflitos no Oriente Médio, o governo federal liberou uma nova ajuda ao setor aéreo. Uma medida provisória, que agora será analisada pelo Congresso Nacional, garante até R$8 bilhões em empréstimos para as companhias aéreas nacionais, com recursos do Fundo Nacional de Aviação Civil. A expectativa é reduzir o impacto dos custos operacionais e preservar a oferta de voos. O financiamento terá juros de 4% ao ano e prazo de pagamento de até 5 anos. A medida ainda precisa ser analisada pelo Congresso Nacional no prazo de 120 dias. Se for aprovada, o texto será convertido em lei.
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1: Com edição de Paula Groba e trabalhos técnicos de João Lira, o Jornal do Senado fica por aqui. Acompanhe agora as notícias do Tribunal de Contas da União e da Câmara dos Deputados. Boa noite e um bom fim de semana.
3: Minuto do TCU.
4: 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São fraudes em que criminosos se passam por instituições públicas para enganar cidadãos por e-mail, aplicativos de mensagens e outros canais digitais. 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Para o TCU, não existe uma estratégia integrada para enfrentar o problema e proteger a população. Isso dificulta a identificação de riscos e pode aumentar a exposição da população a golpes. O tribunal fez recomendações para melhorar a articulação e ampliar as ações de prevenção e conscientização. 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
5: Câmara cria política para pessoas com transtorno do neurodesenvolvimento.
6: Plenário dispensa licitação para SUS comprar medicamentos da Hemobras.
5: Deputados aprovam a regulamentação da profissão do psicopedagogo.
6: Boa noite. Os deputados aprovaram um projeto de lei que regulamenta o exercício profissional da psicopedagogia. A repórter Luciana Vieira tem os detalhes da proposta.
7: Uma proposta aprovada pela Comissão de Constituição e Justiça da Câmara regulamenta o exercício profissional da atividade de psicopedagogia em todo o território nacional. De acordo com a proposta, poderão exercer a atividade os titulares de diploma de graduação em psicopedagogia ou aqueles formados em pedagogia, psicologia, fonoaudiologia e licenciaturas que concluírem especialização na área com carga mínima de 600 horas ou 80% da carga prevista no prazo de até 60 meses após a publicação da lei. Também ficam autorizados profissionais com qualquer graduação que tenham concluído especialização em psicopedagogia de no mínimo 360 horas antes da publicação da norma, além de pessoas que comprovarem atuação na área por pelo menos um ano, desde que obtenham graduação ou especialização em até 5 anos. Diplomas estrangeiros revalidados também serão aceitos. O texto assegura ainda que profissionais que já ocupam cargos ou funções de psicopedagogo em instituições públicas ou privadas poderão continuar exercendo suas atividades. Tanto os cursos de graduação em psicopedagogia quanto as especializações com carga mínima de 600 horas devem contar com estágio prático supervisionado como requisito para o exercício profissional. A regra, porém, não valerá para estudantes que já estiverem matriculados antes da entrada em vigor da lei. O texto aprovado detalha as funções do psicopedagógico.

0: pedagogo em diferentes contextos. Em instituições educacionais, o profissional poderá atuar no enfrentamento de problemas de aprendizagem, colaborar com a formulação de políticas e orientações pedagógicas, apoiar processos de inclusão de estudantes com deficiência ou dificuldades de aprendizagem e desenvolver ações preventivas. Em ambientes clínicos, consultórios e hospitais, caberá ao psicopedagogo realizar diagnóstico de dificuldades de aprendizagem, intervir e acompanhar indivíduos com essas dificuldades, aplicar métodos e instrumentos específicos, prestar consultoria, elaborar relatórios e orientar cursos e serviços na área. O texto também prevê o encaminhamento a outros profissionais quando necessário. A proposta estabelece ainda que o psicopedagogo deve manter sigilo sobre informações obtidas no exercício da atividade. O compartilhamento de dados só poderá ocorrer com outros profissionais envolvidos no atendimento e igualmente submetidos ao sigilo. O descumprimento dessa regra poderá resultar em sanções civis e penais. Durante a votação, o deputado Patrus Ananias, do PT de Minas Gerais, disse que a psicopedagogia é o encontro da educação com a psicologia.
1: Então, de uma forma amorosa, de uma forma pedagógica, as nossas professoras, os nossos professores, devidamente capacitados na formação da psicopedagogia, podem trabalhar essas duas dimensões da educação, do aprendizado, da abertura do conhecimento para novos horizontes e novas possibilidades, mas também do autoconhecimento da criança, do jovem, voltando para si mesmo, para se melhor conhecer e assim melhor conhecendo, tenham mais consciência para alargar e aprofundar os seus conhecimentos.
0: O projeto que regulamenta o exercício profissional da atividade de psicopedagogia já pode seguir para a análise do Senado, a menos que haja recurso para a votação antes pelo plenário da Câmara. Da Rádio Câmara de Brasília, com informações de Paula Bittar, Luciana Vieira.
2: Agricultura.
3: Evair Vieira de Mello, do Republicanos do Espírito Santo, defende a renegociação das dívidas dos produtores rurais. Na avaliação do deputado, a proposta busca garantir condições para a continuidade da produção agropecuária e o abastecimento de alimentos no país.
4: Evair Vieira de Mello também questiona a política de gastos do governo e afirma que despesas com viagens e diárias impactam muito as contas públicas. Para ele, o Executivo deveria priorizar o controle de gastos em vez de atribuir ao Congresso a responsabilidade pelos desafios fiscais.
2: Meio ambiente.
3: Nilton Tato, do PT de São Paulo, registra a campanha Junho Verde como um importante debate para a conscientização ambiental. Para ele, a redução do desmatamento e a transição para fontes de energia mais limpas são importantes para enfrentar os desafios ambientais da atualidade.
4: Nilton Tato também ressalta o papel do Brasil nas discussões internacionais sobre desenvolvimento sustentável. De acordo com o parlamentar, o Congresso deve priorizar pautas que conciliem a redução do efeito estufa e a melhoria da qualidade de vida da população.
2: Desenvolvimento regional.
3: Hildo Rocha, do MDB do Maranhão, questiona a seleção de moradias financiadas pelo Fundo de Desenvolvimento Social e pelo Minha Casa Minha Vida Rural. Segundo o parlamentar, falta transparência na distribuição das unidades habitacionais.
4: Hildo Rocha pretende convocar o ministério responsável pelo PAC para prestar esclarecimentos na Câmara. Ele também levanta dúvidas sobre a distribuição dos recursos, os critérios adotados e a viabilidade financeira dos empreendimentos selecionados.
2: Homenagem.
3: A Câmara aprovou o projeto que cria o título de Cidade Amiga do Idoso. O repórter Marcelo Lacher traz mais informações sobre a proposta.
5: O plenário da Câmara aprovou o projeto já analisado pelo Senado que cria o título de Cidade Amiga do Idoso para os municípios que adotarem iniciativas para garantir um tratamento digno às pessoas idosas. Para concorrer ao título, a cidade deverá demonstrar que tem programas ou políticas públicas que estimulem a inclusão social, cultural e política dessa população. Essas políticas deverão beneficiar idosos em áreas como transporte, moradia, participação social, emprego, comunicação e informação. O título Cidade Amiga do Idoso será conferido por um conselho composto por representantes dos governos federal, estaduais, distrital e municipais, bem como das entidades representativas da população idosa. O título terá validade de 3 anos. Depois disso, as políticas adotadas e os compromissos assumidos serão reavaliados. O autor da proposta, deputado Pompeu de Matos, do PDT do Rio Grande do Sul, diz que o título estimula os municípios a adotarem políticas para acolher e dar mais qualidade de vida a essa população.
1: Ele busca proteger, reconhecer, apoiar, acolher os nossos idosos, que são, na verdade, os trabalhadores de ontem, que carregaram cada cidade do meu Rio Grande nos braços, carregaram cada estado desse país e hoje são aposentados, mal remunerados, são idosos desrespeitados, desvalorizados, mal acolhidos.
5: O projeto que cria o título Cidade Amigo do Idoso para os municípios que adotarem políticas em favor da população idosa seguiu para a sanção presidencial e já pode virar lei. Da Rádio Câmara de Brasília, com informações de Antônio Vital, Marcelo Larcher.
2: Transportes.
4: Eduardo Bismarck, do PV, comemora a decisão da Agência Reguladora do Estado do Ceará de autorizar novas empresas a operar linhas de ônibus nas macro-regiões do Litoral Leste e do Vale do Jaguaribe. Ele avalia que a mudança deve melhorar a segurança e a regularidade das viagens.
3: Eduardo Bismarck relata que moradores das duas macro-regiões enfrentavam panes frequentes e longas esperas durante deslocamentos de ônibus. Ele cita Beberibe, Aracati, Limoeiro do Norte, Icapuí, entre outros municípios atendidos pela nova etapa da operação.
4: Cobalcini, do MDB, cobra da NTT a revisão do projeto de concessão de rodovias federais em Santa Catarina. O deputado considera insuficiente a previsão de cerca de 80 quilômetros de duplicação nos 2 lotes previstos com contratos de 30 anos.
3: Cobalcini afirma que Santa Catarina depende dessas estradas para o escoamento de produtos da região oeste do estado até os portos. Ele defende a duplicação de trechos estratégicos das BRs 282 e 470, além de melhorias na BR-153 para atender a região do Alto Uruguai.
2: Saúde.
4: A Câmara aprovou proposta que permite que o SUS adquira sem licitação medicamentos feitos pela Hemobras. O repórter Antônio Vital acompanhou a votação.
6: A Câmara dos Deputados aprovou o projeto que permite a contratação direta, sem licitação, para compra de medicamentos hemoderivados ou produzidos por biotecnologia para pacientes do Sistema Único de Saúde. O projeto, apresentado pelo deputado Jorge Sola, do PT da Bahia, não exige licitação quando os medicamentos forem produzidos por instituição pública que seja o único fornecedor desse tipo de produto no país. No Brasil, a única empresa pública do setor é a Hemobras, como é conhecida a empresa brasileira de hemoderivados e biotecnologia, vinculada ao Ministério da Saúde. A empresa processa o plasma doado nos hemocentros para fabricar medicamentos para o Sistema Único de Saúde. Ela produz hemoderivados, que são medicamentos feitos a partir do plasma do sangue humano e usados no tratamento de doenças como hemofilia. Produz ainda medicamentos biotecnológicos, obtidos por meio de engenharia genética, como o chamado fator 8, usado em pacientes com hemofilia A. Medicamentos produzidos por biotecnologia também são usados no tratamento de alguns tipos de câncer e doenças autoimunes. O projeto recebeu parecer favorável do relator, deputado Clodoaldo Magalhães, do PV de Pernambuco, mas foi criticado em plenário por deputados do Novo e do Missão. Para o deputado Gilson Marques, do Novo de Santa Catarina, dispensar licitação para produtos de biotecnologia feitos pela Hemobras prejudica a concorrência e pode encarecer os custos.
7: Com relação aos hemoderivados, de fato, a Hemobras já produz quase que 100% dos medicamentos desse estilo. No entanto, os produtos biotecnológicos é uma ampla gama que vai poder ter quase que um monopólio da Hemobras e, obviamente, isso é negativo. Não faz sentido ter esse monopólio forçado com dispensa de licitação de uma única empresa. Vai quebrar todo o mercado que trata e que produz esse tipo de serviço. É inacreditável.
6: O autor da proposta, Jorge Sola, defendeu a preferência para a Hemobras e a produção nacional de medicamentos usados no tratamento de diversas doenças.
8: Existem duas tecnologias que a Hemobras utiliza. Um é o fracionamento do plasma. Para o fator 8, que é usado em pacientes com hemofílicos, o fracionamento do plasma, presidente, não é suficiente. Por isso foi criada uma segunda planta de biotecnologia, de engenharia genética. O que não pode acontecer é obrigar um processo licitatório onde qualquer empresa de outro país pode querer concorrer quando nós investimos muito para ter capacidade de produção nacional.
6: O projeto que permite a contratação direta, sem licitação, para compra de medicamentos hemoderivados ou produzidos por biotecnologia por instituições públicas, agora será analisado no Senado. Da Rádio Câmara, de Brasília, com informações de Daniele Lessa, Antônio Vital.
2: Segurança Pública.
3: Dixon, do PL, critica a situação da segurança pública no Rio Grande do Norte e cobra ações do governo estadual. Ela ressalta que o aumento dos casos de violência e a atuação de facções criminosas tem gerado um clima permanente de medo e insegurança para a população.
4: Carla Dixon também registra o atentado contra o vereador Cabo Davidson, em Mossoró, durante uma transmissão ao vivo. A deputada lembra que o ataque deixou o vereador ferido e provocou a morte de seu assessor, num episódio que, segundo ela, deixa evidente o avanço da criminalidade no estado.
3: Lingo Portela, do PL de Minas Gerais, critica a forma como o governo federal apresentou a possibilidade de usar agências dos Correios para a devolução de celulares roubados. Para ele, a justificativa sobre eventual receio de atendimento em delegacias desvaloriza o trabalho da Polícia Civil.
4: Lincoln Portela defende a atuação de delegados e profissionais da segurança pública na investigação e recuperação de bens roubados. O parlamentar afirma que o Executivo deve fortalecer as forças policiais, preservando a confiança da população nos órgãos de segurança.
3: Capitão Alden, do PL da Bahia, defende a derrubada do veto ao projeto que estabelece em 35 anos a idade máxima para ingresso nos quadros gerais das polícias militares e dos corpos de bombeiros militares. Ele explica que a proposta cria uma regra nacional para o acesso aos concursos das corporações.
4: Capitão Alden argumenta que candidatos com mais de 30 anos possuem condições físicas e técnicas para exercer as funções militares. Para o deputado, a medida evita restrições consideradas injustas e amplia as oportunidades para milhares de concurseiros em todo o país.
2: Justiça.
3: Érica Cocai, do PT do Distrito Federal, defende a apuração rigorosa das denúncias relacionadas ao Banco Master. Na visão da deputada, os fatos divulgados precisam ser esclarecidos para garantir punição exemplar.
4: Érica Cocai sustenta que as investigações devem alcançar todas as pessoas envolvidas no caso, independentemente da posição política. A parlamentar também exalta ações do governo federal de combate à corrupção e de fortalecimento dos instrumentos de fiscalização e controle.
3: Adriana Ventura, do Novo, de São Paulo, cobra investigação sobre denúncias de corrupção veiculadas pela imprensa que envolvem membros do Congresso Nacional. Na avaliação da deputada, falta coragem a muitos parlamentares na hora de fiscalizar seus pares.
4: Adriana Ventura também defende o avanço da proposta que acaba com o foro privilegiado para autoridades. De acordo com a legisladora, a medida contribui para fortalecer a igualdade perante a lei e aumentar a confiança da população nas instituições públicas.
3: Maurício Marcon, do PL do Rio Grande do Sul, critica decisões e investigações em tramitação no Supremo Tribunal Federal sobre membros de oposição ao governo federal. O parlamentar acredita que há tratamento desigual em casos analisados pela corte.
4: Maurício Marcon também cobra o aprofundamento das investigações relacionadas ao Banco Master. Segundo o deputado, é necessário esclarecer vínculos entre políticos, autoridades e pessoas citadas nas investigações para garantir transparência e responsabilização dos envolvidos.
2: Votação.
3: O plenário da Câmara ampliou direitos para as pessoas com transtorno do neurodesenvolvimento. Os detalhes com a repórter Cibele Comanete.
9: A Câmara dos Deputados aprovou o projeto que cria uma política nacional voltada para as pessoas diagnosticadas com transtornos do neurodesenvolvimento, com medidas nas áreas de saúde, educação e inclusão social. Os chamados transtornos do neurodesenvolvimento incluem, entre outros, o transtorno do déficit de atenção com hiperatividade, o TDAH, o transtorno do espectro autista, o TEA, e a dislexia. A proposta admite a equiparação dessas pessoas à condição de pessoa com deficiência, desde que haja avaliação biopsicossocial feita por equipe multiprofissional. Essa análise vai considerar se as limitações, junto com as barreiras do ambiente, dificultam a participação plena desses indivíduos na sociedade. O projeto inicial, apresentado pelos deputados Alex Manente, do Cidadania de São Paulo, Anne Ortiz, do PP do Rio Grande do Sul, e Amon Mandel, do Republicanos do Amazonas, se concentrava em ações para pessoas com TDAH, o que foi ampliado pela relatora, deputada Andréia Siqueira, do PSB do Pará. Segundo ela, a proposta organiza políticas públicas já existentes, criando uma base legal mais clara para o atendimento dessas pessoas. O deputado Alex Manente, um dos autores, disse que a proposta amplia direitos.
10: Nós aprovamos aqui uma medida que visa garantir os direitos das pessoas que têm o transtorno, que é o TDAH, cada vez crescente no Brasil. E nós, com essa matéria, conseguiremos dar vazão, primeiro, à avaliação e o diagnóstico biopsicossocial, que é isso, uma avaliação multiprofissional para garantir os direitos das pessoas que têm esse transtorno.
9: Além da possibilidade de equiparação com pessoas com deficiência, o projeto prevê diagnóstico precoce e acompanhamento contínuo, com atuação integrada dos sistemas de saúde e de educação, acesso a terapias e fornecimento gratuito de medicamentos pelo SUS. Na área educacional, a proposta permite que estudantes com transtornos de aprendizagem, como o TDAH e a dislexia, tenham tempo adicional para fazer as provas. O projeto que amplia os direitos de pessoas com transtornos do neurodesenvolvimento seguiu para análise no Senado. Da Rádio Câmara de Brasília, com informações de Antônio Vital e Daniele Lessa, Cibele Comanete.
4: Flávio Nogueira, do PT do Piauí, registra a implantação do programa NeuroAme pela Prefeitura de Piripiri. O deputado explica que a iniciativa oferece acolhimento, exames e acompanhamentos a crianças que precisam de avaliação especializada para identificar dificuldades no desenvolvimento.
3: Flávio Nogueira informa que o programa atende crianças de primeira e segunda infâncias matriculadas na rede municipal ou acompanhadas pelos serviços públicos de saúde. Ele pontua que a ação contribui para evitar o isolamento, ampliar o acesso a especialistas e enfrentar o preconceito.
4: Termina agora o Jornal Câmara dos Deputados, produzido pela Rádio Câmara, com trabalhos técnicos de Wellington Teles e apresentação de Val Monteiro e Márcia Quilissardi. Uma boa noite para você.
3: A Voz do Brasil está de volta na segunda. Bom final de semana. Boa noite.
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5: Já estamos chegando por aqui com mais uma edição toda gostosa do nosso Charme, meu povo. Nessa quarta-feira, começando mais um mês, meu povo. Dia 1º de julho de 2026. É mais um dia, mais um mês, mais um momento, mais uma programação toda feita com carinho pra você. Vamos aproveitar cada oportunidade deste ano de 2026. Tem muita água pra rolar ainda, né? Passamos da metade do ano, mas tem muita coisa boa pra rolar e nós estaremos aqui todos os dias pra te fazer companhia, tá bom? E rolar sua música boa pra você. Separei pra começar Danilo e Davi e o sucesso Apaga, Apaga, Apaga, lançado em 2024 no DVD Toma Essa Verdade. Essa música fez deles grandes nomes do sertanejo e desde então eles não saíram mais das paradas. Bora com eles, Danilo e Davi.
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0: o sucesso de Marília Mendonça. Esse som lançado em outubro de 2025, Segundo Amor da Sua Vida, uma composição da sertaneja com Juliano Tchula, com quem ela trabalhou em vários hits. Agora vem chegando uma dica especial para as meninas.
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0: Alô, minha linda, não se engane, hein? Mesmo nos dias frios ou dentro de

0: dia.
1: Alô, minha linda, não se engane, hein? Mesmo nos dias frios ou dentro de casa, a sua pele sofre agressões. Os raios solares e até a luz azul do celular e do computador causam manchas no rosto. Então proteja-se aplicando protetor solar fator 15 a cada 4 horas nas áreas expostas. E atenção dobrada se você estiver fazendo tratamentos com ácidos faciais na sua rotina, viu? Faça do protetor o seu melhor amigo e garanta uma pele jovem por muito mais tempo.
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0: Kleber e Cauã, meus amigos, lançado em março, 1000 adjetivos, do projeto Resenha na Fazenda, meu povo. É sucesso que chama sucesso e já já tem mais uma sequência de arrepiar.
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0: Tô de volta agora ao som de Bruno Rosa, que lançou em maio o single Atriz Demais. Essa parceria com Murilo Huff, do projeto Evolução. É uma mistura de sertanejo, forronejo, sofrência. É o somzaço que a gente curte agora.
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0: Que sequência, né, meus amigos? Encerrando com Hugo Henrique. Esse som foi relançado em dezembro, a música Mala, um dos maiores sucessos da sua carreira. Essa canção, inclusive, foi escrita e gravada por ele aos 11 anos de idade, marcou o início da sua trajetória na música sertaneja e agora a gente está curtindo essa nova versão. Demais, né? Já já teremos um encontro com o passado, canções de arrepiar lá do fundo do baú.
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5: Meus amigos, esse é o momento que realmente a gente viaja no tempo, porque essa canção que eu vou trazer pra você agora... Duas canções, na verdade, são canções que mexem com as emoções. São canções que trazem lembranças quase que palpáveis do passado. Então preparem-se realmente.

0: momento especial de flashback na nossa rádio.
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0: Prepare-se então para curtir Losing My Religion, sucesso lá do fundo do baú.
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0: Que bela recordação, que momento, né? Que momento do Charme trazendo pra você essas canções lindas, lindas. Só o Charme mesmo pra conseguir misturar desse jeito essa programação gostosa do presente e do passado. Flashback, é tudo junto e é uma delícia, né? Agora vem chegando Wesley Safadão com Natanzinho Lima.
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0: sofrimento que a gente ama, sabe? E aliás, a Bia Fraza é compositora de vários sucessos da Marília Mendonça, do Luan Santana, do Gustavo Lima. Essa mulher é poderosa e vai cantar pra gente Imperfeita.
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0: Encerrando com Enzo Rabelo, pai, por quê? Tivemos ainda Pericles, Harry Styles, tivemos Bia Frazo nessa mistura de arrasar. Já já tem mais uma sequência bem eclética pra gente apreciar coladinhos aqui nessa rádio maravilhosa. É o nosso Charme a Mil.
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0: Amigos, estou de volta e vem chegando Guilherme Santiago com Zezé de Camargo e Luciano. Esses são lançados no finalzinho de 2025, nas últimas faixas do álbum que comemora 30 anos da dupla Guilherme Santiago. E o destaque é Pra Não Lembrar de Mim, que a gente curte agora.
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0: dia.
1: Amiga, olha quem está de volta ao topo do mundo fashion. O tradicional e clássico Twin Set, o conjuntinho de blusa e carga de tricô que se modernizou e agora virou o queridinho das fashionistas. Ele é extremamente versátil, permite brincar com contrastes e criar produções para qualquer hora do dia. Combina perfeitamente com saia lápis, calça de alfaiataria para o trabalho e com jeans para o lazer. Então resgate esse clássico do seu guarda-roupa e monte looks incríveis e cheios de conforto.
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0: com Zé Neto e Cristiano, encerrando mais uma sequência. Nosso charme tá mil e já já tem mais uma bela sequência de arrepiar.
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2: Amigo, estou de volta e vem chegando sucesso pra recordar o sucesso Lençol Dobrado, lançado em 2018 pela dupla João Gustavo e Murilo. Essa faixa fez muito sucesso e ficou em segundo lugar no Spotify Brasil, meu povo. Vamos curtir?
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1: Oh, coisa linda! É o nosso charme, a sequência mais gostosa do seu rádio. Acabamos de ouvir Felipe Rodrigo, né? Com o sucesso Gosto de Rua, lançado em 2024 no álbum Questão de Tempo. Já, já, tem mais uma sequência toda gostosa pra gente.
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2: Meus amigos, vem chegando agora Ed Brito e Samuel e o sucesso Romance Rosa, lançado em março deste ano. Essa dupla tem conquistado um público fiel por unir o

0: É o som de Ana Castela e Zé Felipe, Sua Boca Mente. É, essa música que é a versão brasileira de um dos maiores hits da Shania Twain. E é sucesso absoluto em todas as paradas, né? Principalmente pela história de Zé Felipe com Ana Castela, que a gente amou esse romance maravilhoso, né? Agora, meu povo, prepare-se para a dica.
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0: Gente, ó, pantufa no inverno é uma delícia, né? Mas o mau cheiro que fica depois do uso, ai, fala sério, ninguém merece. E para resolver isso, pulverize bicarbonato de sódio na parte interna sempre que descalçar. Outra tática infalível é colocar um pano embebido em vinagre branco lá dentro por alguns minutinhos. Depois, use o secador de cabelo e deixe a peça terminar de secar ao ar livre. Pés quentinhos, pantufas desinfetadas e cheirinho de limpeza garantido.
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0: Cidade em Gotas e as Missandas com Wesley Safadão. Já já tem muito mais pra você.
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5: Gente, chegou o momento do Top 4, o ranking dos quatro sons mais amados do momento.
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5: A número 4 traz a nossa poderosíssima Katy Perry.
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0: Mix da estação número 1, Shakira. E o hit Die Die, uma das músicas tema da Copa do Mundo. Aliás, essa é a quarta vez que a nossa diva latina lança uma música para esse grande evento. E esse som que a gente acabou de ouvir, que é medalha de ouro, traz a participação do rapper Burna Boy e foi gravada no Maracanã. É sucesso absoluto, linda demais. Shakira, uma das mais pedidas no momento. Número 2 ficou com Simone Mendes, 3 Gustavo Lima e Katy Perry na número 4, nosso mega rank dos ranks. Beijo no seu coração, foi lindo, foi maravilhoso. E amanhã tem mais uma sequência de arrepiar, até lá.
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7: Olá, gente, tudo bem? Quinta-feira, 2 de julho. Eu sou Priscila Pera e vai começar o Brasileiraço. Esse programa incrível, né? Com as músicas nacionais que a gente adora ouvir. Começando hoje, Maria Gadu. Bela Flor.
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Luísa Posse Agora Já É Tarde. E a gente vai relembrar o sucesso Catedral. Foi lançado em 95 pela Zélia Duncan, com o estouro de Catedral nas rádios.

0: Os Paralamas do Sucesso, Cinema Mudo, aqui na programação do Brasileiraço. Esse programa incrível com as músicas nacionais que a gente adora, né? E uma mistura que dá sempre certo. Eu volto daqui a pouquinho.
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0: De volta com Brasileiraço, João Imaturo.

0: Henrique Ventura caminhando pelas ondas do mar, Marisa Monte Loborges e João Imaturo. É isso aí, gente. O Brasileiraço volta daqui a pouquinho com mais uma sequência que tá demais. Fica aí que vale a pena.
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2: Já de volta no Brasileiraço, Silva e Anitta vão cantar pra gente Fica Tudo Bem. Foi lançada em 2018. Essa canção faz parte do disco do cantor Silva chamado Brasileiro. Silva e Anitta, Fica Tudo Bem.

0: aberto, massagem nas costas. Sandy, ai de mim, outro eu e também Silva com Anitta. Fica tudo bem. Uma ótima quinta-feira pra você, eu volto já já.
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2: Já estamos de volta com Marina Elali, Encontrei.

0: Djavan, Pétala, Zé Cabaleiro, Casa no Céu e Marina Elali, Encontrei. As nacionais que a gente adora estão sempre aqui no Brasileiraço. Tá chegando ao final, mas amanhã tem mais. Um beijo, até.
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0: Olá, tudo bem com vocês? Eu sou Priscila Pera. Hoje é quinta-feira, dia 2 de julho. Vai começar o Romance, esse programa incrível com músicas incríveis, românticas, músicas atuais, músicas do passado, enfim, né? Uma música, assim, é uma viagem muito boa. É isso mesmo, o Romance, ele toca o coração. Aquela música incrível que você já nem lembrava mais na primeira batida, pronto, né? Tudo volta como se fosse naquele dia.
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0: Meu maior trabalho e a missão mais importante desde que te conheci foi e será para sempre garantir que sua vida seja repleta de sorrisos, amor e felicidade. Rubastank, The Reason.
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0: The Cardigans, no romance Trey Chapman, e também Rubastank, The Reason. O romance volta já já. Uma ótima quinta-feira para você.
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0: De volta no romance, Don't Stop Dance é uma canção do cantor inglês Brian Ferry, do seu sexto álbum de estúdio solo, Boys and Girls, de 85. Foi lançado como segundo single do álbum. A canção chegou ao top 20 da Billboard e alcançou o número 26. Brian Ferry, Don't Stop the Dance.
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0: Sia, Elion, Larry Santos e também Brian Ferry, Don't Stop the Dance. Já já tem mais romance. Uma ótima quinta-feira pra você. Eu volto já já com esse programa cheio de amor.
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0: De volta com Romance. YouTube, Brave.

0: Leon Williams, Blue, Toni Braxton, Find Me a Man e também U2, Brave. As músicas mais românticas, mais tocadas, mais faladas, as músicas que fizeram e fazem história estão aqui no Romance. Eu volto já já com a última sequência desta quinta-feira.
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0: Já estamos de volta com mais Romance. Goodbye foi lançada pela dupla Air Supply de 93. Foi um sucesso na parada. A canção também fez muito sucesso na Ásia, principalmente nas Filipinas e na Indonésia. Air Supply, Goodbye.
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1: Bee Gees, First of May, Lara Fabian, Michael Bublé e também Air Supply, Goodbye. Final de mais uma edição aqui do Romance, tá de volta amanhã. Muito obrigada pela sua companhia, a gente se fala, até mais.
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3: Oi, simpatia, tudo bem? Mais uma edição do nosso...
0: Adoração.
3: Adoração. Alegria, alegria. Feito para quem ama adorar o Senhor, feito para quem adora adorar o Senhor, né? É a trilha sonora da sua comunhão com Deus, é o Adoração. Bora lá. Chega mais a... Hoje, 2 de julho, é o dia do bombeiro. Parabéns a esses profissionais, né? Coragem, garra para salvar vidas. Hoje também é o dia do hospital, essa instituição maravilhosa que também salva vidas. Parabéns aí, que Deus abençoe mais e mais, tá? Daniel e Samuel estão chegando, com a participação do Cláudio e Mateus. Tudo vai dar certo, é só confiar em Deus e vem.

0: Estações, mais uma dupla maravilhosa, André e Felipe. A Liz Oliveira já está com a gente, é o quadro Está Escrito.
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2: Olá, meus queridos, posso todas as coisas naquele que me fortalece. Filipenses 4:13. E esse versículo não é sobre ter superpoderes para conseguir bens materiais, mas sobre encontrar uma forma divina interior para enfrentar qualquer circunstância. A verdadeira resiliência nasce quando entendemos que os nossos limites são acolhidos pelo amparo de Deus, nos permitindo manter a paz, mesmo nos dias mais difíceis.
1: Isso.

0: Fernanda Brum, Onde o Fogo Não Apaga. Já já tem Gabriel Guedes, Arthur Calazans, Luciano Camargo e muito mais.
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0: Feito para quem ama adorar o Senhor, viu? É o Adoração. Para quem tem DNA de adorador. Me alegrar. Bora com Gabriel Guedes.

0: do SFM. Luciano Camargo. Rolei também Creio em Ti, com Arthur Calazans e, claro, com a participação do Anderson Freire, né? Aquela parceria maravilhosa. Já volto com muito mais.
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0: Sorria, simpatia. Jesus te ama, hein? De uma forma toda especial. Arielle Bonatti está chegando. Ora, que melhor.

0: A melhor parte, Gabriela Gomes aqui na Mais Ouvida e a Liz Oliveira novamente com a gente, agora com o quadro Momento de Reflexão, né, Liz? Esse quadro é espetacular, sensacional, é com você.
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2: Oi, tudo passa. Tanto os dias difíceis quanto os momentos de extrema alegria. Compreender a impermanência da vida nos dá serenidade para enfrentar as tempestades e nos ensina a valorizar e saborear os dias de sol com muito mais gratidão, sem tentar segurar o tempo.
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0: Quero adorar, ou então adore, Gisele Cristina e Nicolas Henrique com a música Eu Só Quero Adorar. E você está adorando com a gente aqui no Adoração.
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3: Já voltei. Clamo Jesus. Tem Incendiários e Marcelo Marques.

0: Incendiários e Marcelo Marques com a música Clamo Jesus, lindíssima canção, né? Feliz quinta-feira, tudo de bom e que Deus continue nos guardando e nos abençoando mais e mais. Para encerrar, Isadora Pompeu, a Aliança.
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0: Aliança, Isadora Pompeu na Mais Ouvida. Por hoje é só, até amanhã se Deus quiser. Tchau, minha gente.
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5: Olá aí, gente boa. Tudo certinho? Tudo bem? Tá começando mais um Violada Sertaneja nessa quarta-feira, dia 2 de julho. Obrigado pela sua companhia. E durante os próximos minutos, a gente vai percorrer juntos os caminhos da nossa música sertaneja. Vamos relembrar grandes sucessos, histórias marcantes e aquelas canções que ajudaram a construir a memória musical de muita gente. Hoje, 2 de julho, celebrado o Dia do Bombeiro Brasileiro. Uma data dedicada a homens e mulheres que fazem da coragem uma missão de todo dia. E fica aqui a nossa homenagem a todos esses profissionais. O meu carinho e meu respeito a cada um de vocês. Agora, é só acomodar, viu? Puxa o banquinho aí, porque a viola já tá afinada e a primeira moda já vem carregada de tradição pra você.
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5: Pouquíssimas músicas representam tão bem o espírito da música caipira quanto essa. Marvada Pinga, eternizada por Inezita Barroso, foi composta por Laureano e gravada originalmente lá na década de 50. A canção atravessou gerações e se transformou numa das músicas mais conhecidas. E quem cresceu ouvindo rádio, como eu, certamente esbarrou com essa moda inúmeras vezes ao longo da vida. E a gente mata a saudade com ela agora.
6: Calma.

0: Marciano Amor Clandestino. E é interessante perceber como a música sertaneja consegue unir gerações, né? Você reparou? Uma mesma programação reunindo gravações que nasceram há mais de meio século e sucessos muito mais recentes, só que todas continuam encontrando espaço no nosso coração. É bom demais. Daqui a pouquinho a gente já volta já trazendo mais som e mais música.
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5: Agora vamos voltar um pouquinho no tempo. A próxima música foi composta por Paulo Borges, gravada em 1956 por Palmeira e Biar. E décadas depois ela continuaria emocionando gerações, viu? Agora com Renato Teixeira e Sérgio Reis, Cabecinha no Ombro.

0: Dino Franco e Moraí com Canto da Pousada. Dino Franco costumava dizer que as melhores histórias vinham da observação da vida simples. Ele olhava a vida simples das pessoas e já compunha. É bom demais, né, gente? Como marcava o coração da gente. Vamos pro intervalo e daqui a pouquinho a gente continua.
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4: Existe uma expressão muito usada pelos apaixonados por moda de viola, viu? Uma boa música não envelhece. Você já escutou, né? E olhando para a programação desse bloco, fica difícil discordar, viu? Durval e Davi vem chegando com Morena Cheirosa.

0: Nalva Guiar, Avenida Boiadeira. Muita gente que cresceu acompanhando o programa Sertanejos aí pelo rádio vai se lembrar da voz marcante da Nalva Guiar, uma artista que ajudou a abrir caminhos para as mulheres, viu, dentro do gênero. Daqui a pouquinho eu já volto já trazendo mais moda.
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0: Estamos de volta, esse é o nosso Violada e a próxima sequência mistura romantismo, tradição e aquele clima de festa. Do Glacial a gente abre com a primeira, Poeira.

Já de Jefferson, meu amor fugiu de mim, pra gente fechar mais uma sequência. Tem música que faz lembrar uma pessoa, um lugar, e tem aquelas que fazem lembrar uma fase inteira da vida, né? Bora pro intervalo e daqui a pouquinho a gente continua. 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
1: Só quarta-feira continua o nosso Violada. E agora a gente vai pra uma das histórias mais emocionantes. O Menino da Tábua. Sucesso de Pardim Pardal, inspirado numa história real de um menino que viveu lá no interior de Minas e ficou conhecido em todo o Brasil por sua trajetória de fé.

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4: Vamos de mais música, tamo de volta. Esse é o nosso Violada e agora com canções que nasceram pra tocar no rádio. E quando começa, gente, muita gente canta junto, viu? É o caso da próxima sequência agora. A gente começa com Caçula e Marinheiro. Volte pra mim.

0: Esse é o som da Fafá de Belém, Nuvem de Lágrimas, que foi composta por Paulo Debete e Paulinho Rezende. Se transformou um dos maiores clássicos da nossa música romântica brasileira, viu? Daqui a pouquinho eu já volto já trazendo mais uma sequência por aqui.
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3: Bora, vamos com uma sequência que fala de saudade, fé e amizade, daqueles valores que continuam passando de geração para geração.

0: Tibagi e Niltinho, Dama de Vermelho. Impressionante como algumas músicas conseguem continuar emocionando, né? Mesmo depois de tantos anos. Isso é sinal de que foram feitas com verdade, viu? Com autenticidade, é bom demais, né? Segura aí rapidinho, tô de volta já trazendo as últimas de hoje.
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2: Passou rápido, né? E pra encerrar nossa edição de hoje, vamos voltar lá na raiz da música sertaneja, aquelas canções que ajudam a preservar uma história construída por grandes violeiros, Irídio e Irineu. E a

0: Milton Carreiro e Praiano, Final dos Tempos. A gente finaliza mais um Violada Sertaneja. Obrigado pela sua companhia, obrigado por manter viva essa paixão pela música sertaneja, pela moda de viola e pelas histórias que fazem parte da nossa cultura. Eu sou o De Luca, espero contar com você amanhã, em mesmo horário, mesma frequência e sintonia, na melhor rádio do seu rádio, né? Abração, fiquem com Deus e até a próxima. Tchau, tchau, valeu.
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0: Muito bom dia, Bebedouro, muito bom dia, Cidade Coração, muito bom dia a todos nossos amigos ouvintes, internautas ligadinhos em mais uma manhã conosco, dia 2 de julho, já quinta-feira, meus amigos, é final de semana à vista, já te vejo sexta-feira, muito bom dia pra você que tá ligadinho, sintonizado, curtiu aí o Violada Sertaneja RB, e a partir de agora, 7 horas e 5 minutos, passam a ficar muito bem informados com o seu primeiro Jornal da Manhã na RBFM, no rádio, nas redes sociais. Eu sou o Vitor Carvalho, na companhia dele, senhor Daniel Souza, São Paulino. Que saudade do seu São Paulo, Daniel. Não deixa a Copa do jeito que tá. Bom dia!
1: Bom dia, Vitor. Bom dia a todos aí. Uma ótima quinta-feira. É, como você falou aí, vai chegando aí. Tá chegando o final de semana, amanhã sextou. E o pessoal todo já se animando aí, porque é domingo. Tem o jogo da seleção, né, Vitor? Acho que tá bom assim, viu? A Copa do Mundo deixa nossos times descansarem ali, principalmente o São Paulo.
0: Ah, e o Corinthians também, digo mesmo, viu? Ó, faz tempo. Ô, Dani, hoje dia 2 de julho, meu amigo. Já estamos mais pra lá de 2026 do que pra cá. Temos datas comemorativas muito bacanas aí.
1: É, agora é a contagem regressiva aí, né? Pro final do ano. Hoje é dia, Vitor, do hospital, é dia do bombeiro brasileiro e também é dia da independência da Bahia.
0: Aí, ó, que bacana. Dia do bombeiro brasileiro, mais uma vez, mais uma homenagem muito bacana para os bombeiros brasileiros aqui na nossa corporação, seja a corporação militar aqui pertinho da gente, na Raul Furquim, os bombeiros civis também. Um grande abraço para todo mundo, um ótimo dia! E aos hospitais, São Maritano, Santa Casa, Júlia Pinto Caldeira, nosso hospital regional, os hospitais também veterinários dos nossos bichinhos aí, que São Francisco abençoe, que Papai do Céu abençoe todos os profissionais da área da saúde dos hospitais, tá certo? 7 horas e 7 minutos hoje na RBFM, hoje quinta-feira, onde você participa, manda o seu alô na live no Zap Zap e concorre ao almoço top do amigo Ítalo, do restaurante Sabor de Casa, né, Dani?
1: Pessoal, tá chegando já na live, tem o site também, radiorbfm.com.br. Você participa no WhatsApp, é pelo 17 996018304.
0: 996018304 é o Zap Zap da RB pra você participar aí, mandar o seu alô, ou arroba no Facebook, nossa live, arroba Rádio RBFM. O nosso rei dos consórcios, Rogério Papel, já na pegada, na caminhada, na esteira ou pelas ruas da cidade, tá na correria aí, mandando seu alô. Muito bom dia, obrigado, meu amigo. A gente já confere todo mundo que tá passando aqui pela live, participando conosco, tá bom? Bora conferir aí as manchetes de hoje.
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0: 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Você tá vendo aí o inglês dos árbitros na Copa do Mundo na hora de anunciar ali a sua decisão final com relação a um cartão vermelho. Ontem o Klaus se fez entender, pelo menos na hora do red card, né? Pelo menos ali ele se fez compreender.
1: O Wilton Sampaio sofreu no primeiro jogo da Copa ali, né?
0: É. 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Tá aí o recadinho. Nas manchetes, nos destaques de hoje, você vai acompanhar notícias da saúde. Hospital de Amor de Barretos, hein? Alô, atenção, ó. Hospital de Amor de Barretos realiza primeira telecirurgia robótica oncológica de longa distância pelo SUS. O médico não estava lá. Estava, mas não estava. Olha só, hein? Braços robóticos, médico à distância, telecirurgia. Meu Deus! Polícia! Imprensa da Polícia Civil, notícias da Polícia Militar de Bebedouro e também das ocorrências da nossa região, como por exemplo, trio é preso suspeito de tentar fraudar o bingo da quermesse, meus amigos.
1: Até isso agora, hein?
0: O bingo da quermesse! Tentaram fraudar ali o bingo da quermesse para levar o prêmio de 3 mil reais. Caso de polícia virou bingo da quermesse.
1: Né? É, isso foi lá em Guatapará, viu, Victor? O caso inusitado que a gente separou aqui.
0: Tá rendendo, é os casos inusitados. Boa, essa foi boa. Casos inusitados na RB. O que mais, Dani?
1: É, falar também, Victor, lembrar o pessoal que tem o Disque Descarte, hein? Muita gente pergunta como tá funcionando, a gente vai falar daqui a pouquinho. Tem também aí curso gratuito de doces juninos aí, que está com inscrições abertas do Fundo Social, né? E tem bebedorense ali, aluna na IPTV Ribeirão, né, Victor? É, no Influencer Verde, participando aí para fazer votação, para todo mundo votar e ajudar a aluna da escola IBEC, né, participando ali do Influencer Verde, é a Mariane, né?
0: Legal, Mariane do IBEC participando e finalista dessa competição da EPTV Influencer Verde. A gente vai conferir o videozinho dela. Ó, oh, é! Oi, governo federal! Ei, governo dos impostos, hein? Olha, nossa humanidade aí vem evoluindo, avançando, a tecnologia vem evoluindo, avançando. A gente fica só de olho tentando uma oportunidade de tentar economizar um pouquinho com as scooters elétricas, com as motos elétricas, com os carros elétricos. E você sabe que falou em carros elétricos? A China, a Coreia, o Japão, são países que estão anos-luz nessa tecnologia. E principalmente a China, por ter um custo de produção mais barato, acaba exportando para o Brasil. O Brasil acaba importando os carros elétricos. Como, por exemplo, a gente já está vendo muito nas ruas de Bebedouro, os carros da BYD, o Mini Dolphin, por exemplo. Tem muita gente aí que investiu tanto para questões aí de tecnologia, por questões de economia e até mesmo para trabalho. Ubers, taxistas, 99 táxi, pessoas que estão investindo, indo lá financiando um BYD de R$99.109 mil para trabalhar aí como Uber, com entrega, com delivery. E aí você pensa, né? Pô, tô economizando um pouquinho ali no combustível, energia e tal, em casa, acaba compensando um pouquinho mais. Aí o que acontece? Carro elétrico vai ficar mais caro e terá imposto de até 35%, um terço mais caro. E o governo decidiu isso ontem. Tá bom pra você? Reajuste nos pedágios de São Paulo a partir também, desde ontem, melhor dizendo, deve pesar mais e impactar o bolso do paulista, aliás, do paulista no geral, no estado de São Paulo. A gente vai falar dessas rodovias que sobem os preços dos pedágios, vai subindo tudo, meu amigo, o custo de vida vai ficando mais caro. E aquela promessa que você ia andar de avião, que você ia comer picanha,
3: cada vez mais distante.
1: Mega Sena pode pagar hoje 27 milhões, tem a previsão do tempo, tem os 5 minutos com Alexandre Garcia e no final as notícias do esporte, jogaços ontem na Copa do Mundo, Vitor, a virada épica da Bélgica ali em cima de Senegal, no finalzinho do jogo a Inglaterra com Harry Kane, ele virou em cima da República do Congo também, os Estados Unidos ali, né, também se classificaram para as oitavas. A gente vai falar muito no finalzinho aí no esporte, falar do futsal de Bebedouro, tem a avaliação aí para o futsal. Acontece aí nos dias 2, então hoje, e dia 7 de julho também, a gente vai explicar melhor depois. E uma novidade aqui, Vitor, notícia novinha do futebol também, do futsal. Bebedouro sediará a Supercopa de Futsal em novembro, hein? Mais de 50 cidades aí participando dos estados de São Paulo e Minas Gerais, hein? Falar também aí das notícias da Secretaria Municipal dos outros esportes também.
0: Tudo isso e muito mais no seu Informativo RB. Você vai acompanhar aqui conosco, tá bom? Vai mandando seu alô, participe! Valendo aí um almoço do restaurante Sabor de Casa do Amigo Ítalo ali atrás da Prefeitura Municipal. Na live com a gente, participando, bombando aqui, a Nelly Pelizzari, a Andresa Silva mandando seu alô. Vamos derrotar o gigante Golias, falando ali do grandão Haaland ali do norueguês, Brasil indo pra cima, é. Zoraide Alves mandando seu alô também.
1: É, Andresa Silva lá da escola Primeiros Passos, né, Vitor? O rei dos consórcios também aqui, o Rogério Papel, Viviane Barbosa, o Daniel Dalmazo, a Rosana Sanches, a Adriana Donizete, o Jair Gonzaga, Alícia Salve, a Crislaine Felipe também, Serginho Almeida esteve aqui presente com o Luciano Rebelato, falando das novidades aí dos jogos da primavera que logo estão chegando também, Júnior Factori, JR Assessoria e Consultoria Empresarial e Contábil. Olha o César Spironello aqui também, Vitor.
0: É, gladiador César Krueger. Ele tá parecendo o Fred Krueger aí agora. Ele que tá todo. Tá sofrendo um pouquinho lá após o transplante capilar. Também fez com a doutora Dara Bastos, que esteve aqui conosco ali do Instituto DB, ali da Maria Bonita, de frente ali com a Gelateria Borelli. Cezinho Spironello, César Krueger. Tá assustado, achando que o cabelo dele não vai pegar, como se fosse aquela plantinha que você mudou de lugar no vaso e que não vai pegar. Vai pegar sim, Cezão. Vai ficar bonitão, vai ficar igual você mandou na foto pra doutora, ele quer ficar igual o Brad Pitt, igual o Capitão América, você vê? A doutora falou assim, César, eu arrumo o cabelo, a cara não dá, né, César? Calma,
1: oi,
0: calma.
1: Ô, Ítalo, o que você foi arrumar aqui com esses dois, hein?
0: Se você tá puxou
1: a fila, e agora eu aguento o César e o Vitor aqui.
0: O Ítalo vai ter que fundar aí o clube dos ex-calvos, né? Agora você que se vire, Ítalo.
1: Yara da Silva, o Edilson Mendes, o Jefferson Simões, Regiane Dias, Rose Pereira, a Sandra Regina, Rosana Sanches, pessoal também, Vitor, chegando aqui no WhatsApp. Né?
0: O Zap Zap mandando seu alô, a Regiane Dias, a Roseli Gonçalves, a Beth Pesce, a Maria Aparecida Martins, o Fernandinho Eletricista, muito obrigado pelo carinho e participação de todo mundo. Intervalinho comercial, daqui a pouquinho a gente volta.
4: Que ótimo ter você colado aqui. Bom dia!
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5: Voltamos com o seu Informativo RB na 88.3 FM, também nas redes sociais. Vai mandando seu alô no @RádioRBFM ou no Zap Zap para você poder participar também aí do sorteio do almoço do restaurante Sabor de Casa, do amigo Ítalo. A Elza Florindo tá por aí, quem mais, Dani?
6: É, o pessoal chegando para participar, Samanta Guarilha também aqui na live, a Jaqueline Santana Tavares, o João Carlos Fonseca, Daiane Bernardes colocando a avó Nilda também no sorteio, Angélica Pereira, Heloísa Gonzaga, a Fátima de Simone Fernandes, participando aqui também a Isabel Arquioli, a Sônia Martins, Rosana Sanches e o pessoal também pelo WhatsApp, a Fátima Alves, a Angélica Cândido Pereira, Aparecido Antônio Alves, o Renato Reco, a Ângela Puzzi e a Rosana.
5: Muito obrigado pelo carinho de todo mundo. Começar aí com notícias da saúde, Dani. Conta pra nós essa notícia top de cirurgia oncológica, telecirurgia robótica, tudo automatizado, com médico à distância, braços robóticos. Conta aí, mano, que isso aí é extraordinário.
6: Um cirurgião do Hospital de Amor em Barretos realizou a primeira telecirurgia robótica de longa distância pelo SUS. O procedimento tratou de um tumor intestinal em um paciente que estava em Porto Velho, né, Rondônia, a cerca de 2.600 quilômetros de distância e durou aproximadamente 2 horas. Hein? A cirurgia contou com equipes em Rondônia e Barretos e o robô reproduz em tempo real os movimentos feitos pelo cirurgião, que controla todo o procedimento por meio de um visor das mãos e dos pés. Por segurança, o sistema é interrompido automaticamente se o médico afastar o rosto do visor, hein? O projeto foi desenvolvido pelo Hospital de Amor e pelo IRCAD, né, em parceria aí com o Ministério das Telecomunicações e a Telebrás. A tecnologia utiliza uma rede exclusiva com sistema 5G e fibra óptica para garantir a conexão durante a cirurgia. A expectativa é que novas telecirurgias ampliem aí o acesso de pacientes do SUS a procedimentos de alta complexidade em diferentes regiões do país, reduzindo a necessidade de deslocamentos para tratamento.
5: Cara, que extraordinário. Isso aí sim, a gente dá muito valor. Esse tipo de notícia aqui tem que ser reprisada, porque é a tecnologia,

0: a IA, os robôs a favor da vida, não das fake news, não do ódio, não da destruição em massa, não dos drones e das guerras, como está acontecendo lá na Ucrânia, na Rússia, os drones perseguindo soldados lá, destruindo prédios, explodindo pessoas. O Hospital de Amor, então, aí realizou a primeira telecirurgia robótica, braços robóticos, oncológica, voltada para as cirurgias de câncer, de tratamento de câncer, de longa distância. E detalhe, pelo SUS. Muito bacana. 7:26. Um grande abraço lá para o timaço da A-Power Baterias e Pneus e Auto Center. Galera, sempre na sintonia, no maior carinho conosco. Obrigado pelo carinho, Carol, todo o timaço da A-Power. Passar para o plantão policial e as ocorrências de Bebedouro em nossa região. Polícia Civil, com o apoio da PM e da GCM, realizam nova prisão por tráfico em Monte Azul Paulista. Bombando o cenário policial ali, os agentes policiais da GCM, da Polícia Civil, da PM, né? Agora, foi o indivíduo JRF, lá em Monte Azul, no bairro Centenário, de 20 anos, que foi preso em flagrante pela prática de crime de tráfico de drogas durante cumprimento de mandado e busca e apreensão domiciliar. A operação foi coordenada pelo delegado de polícia, Dr. Flávio Martins Vilela Tavares, trabalhando bastante, hein? Parabéns a toda a corporação, ali, os policiais e ao delegado. Os policiais, ao chegarem à residência, alvo de buscas, as equipes localizaram ali porções de crack, maconha e dinheiro em espécie. No decorrer da diligência, foram encontrados ainda mais entorpecentes escondidos em um dos quartos da residência, juntamente com uma balança de precisão utilizada ali no fracionamento das drogas. Sempre a mesma coisa. Ao todo, foram apreendidos ali aproximadamente 183 gramas de entorpecentes, sendo cocaína, maconha e crack, além de R$450 as balanças e os apetrechos. As investigações já eram desenvolvidas pela Polícia Civil em razão de diversas denúncias relacionadas ao tráfico deste indivíduo. Mais uma em Monte Azul! Sei não, hein? O pessoal tá fugindo de Bebedouro, indo para outra cidade, achando que vai escapar das polícias e chega lá, dá de cara com os delegados, umas polícia, umas GCM, mais empenhada tanto quanto, né? Aí o indivíduo que dançou agora em Monte Azul, ontem, quarta-feira, foi o indivíduo AALB, também por tráfico de drogas. A operação foi coordenada pelo delegado, também aí, de Flávio, o Dr. Flávio, e também com apoio do GOI e do DEIC, de Ribeirão Preto, além da GCM e da Polícia Militar. Na diligência, foi apreendido um aparelho celular do indivíduo investigado, que será submetido à análise pericial. As medidas cautelares foram tomadas ali pelo delegado, titular no curso, que posteriormente foram desferidas pelo Poder Judiciário. O investigado foi conduzido à delegacia, permanecendo preso ele à disposição da Justiça. Em ação integrada, a Polícia Civil, também ali em Monte Azul, recuperou um triciclo furtado de um jovem portador de TEA, que é o transtorno do espectro autista. Parabéns ao trabalho da Polícia Civil ali, da Polícia de Monte Azul, GCM. Que bacana, hein? Essas três ocorrências aí, segunda, terça e quarta, no combate ao crime. Sempre importante divulgar o trabalho da GCM, da Polícia Civil Militar de Bebedouro, das nossas cidades vizinhas, mostrando aí a produtividade policial para mostrar que o crime não compensa jamais. Agora, falar de crime, os crimes inusitados, Dani.
1: Ah, tem quermesse. Três pessoas aí são suspeitas de tentar fraudar o bingo da quermesse da paróquia de São Pedro e São Martinho em Guatapará, hein? O sorteio era um prêmio de R$3.000 aí. Segundo a Polícia Civil, o Wellington Christian de Souza, de 32 anos, o Emerson Clayton Pereira, de 50, e a Liliane Aparecida Urbani, de 45 anos, são investigados por apresentar cartelas adulteradas para receber o prêmio, hein? O caso foi registrado como estelionato e organização criminosa. O trio chegou a ser preso em flagrante, mas foi colocado em liberdade aí provisória, né, pela justiça, após passar por audiência de custódia. Já tem até as imagens aqui das cartelas, hein, Vitor? O bingo que aconteceu no último domingo, dia 28, e segundo o coordenador da quermesse, o Vinícius Stock, a organização passou a desconfiar depois que três pessoas se apresentaram quase ao mesmo tempo como vencedoras do prêmio, né? Ele contou que durante a conferência percebeu diferenças nas cartelas, como números aparentemente sobrepostos, papel mais fino e marcas de preenchimento que chamaram a atenção dos organizadores. Ainda segundo o Stock, uma das mulheres tentou deixar o local antes do fim da conferência, o que levou os organizadores aí a chamar a polícia militar, né? Os suspeitos foram contidos pelas pessoas que participavam da quermesse e as cartelas e os celulares deles foram apreendidos para a polícia. Segundo o boletim de ocorrência, o Wellington afirmou que recebeu a cartela de um homem identificado como Emerson para retirar o prêmio e que correu porque ficou com medo quando pessoas passaram a persegui-lo, né? Ele negou qualquer tentativa de fraude e, de acordo com o registro policial, ele afirmou que a esposa havia ganhado o bingo e que os organizadores a confundiram com outra mulher que deixou o local em um carro branco. Olha que rolo, hein? A polícia aí, Liliane, quem também negou a tentativa de fraude. Ela disse que havia sido a vencedora do bingo e repetiu que foi confundida com a mulher que fugiu.
2: Mentiu!
0: Que coisa, né?
1: Como diz um amigo meu aí, Vitor, vou morrer e não vou ver de tudo, né?
0: Ah, é verdade. Vulgo Zoin aí também. Não sei se é ele, mas falava muito Zoin lá do Petiscar aqui, senhor Cláudio Messias. Vou morrer e não vou ver tudo, é. 7 horas e 32 minutos. Vai mandando o seu alô, participe. Tá valendo aí o almoço do restaurante Sabor de Casa do Brothers Aço Ítalo. A Ana Paula já garantiu aqui a participação no sorteio. A Ruth Silva, o Antônio Dias, a Maria Leite. Ele, Rafael Trindade, a Rosa Borba. O timaço ali do Rafael e Companhia Jardinagem. Duas lojas em Bebedouro. Uma ali no comecinho da Coronel João Manuel, perto ali do Doutor Aqui. E outra também ali de frente à Escola Madeira, no setor norte da cidade. Valtencir Alves tá por aí, Dona Antônia Pavini, a Sônia Fernandes, a Elza Florindo, a Samanta Guariglia, todo mundo ligadinho, participando do sorteio também. 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Intervalinho comercial, daqui a pouquinho a gente volta.
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6: Voltamos com o seu Informativo RB no 88.3 FM, também nas redes sociais. Vai mandando seu alô, tá valendo o almoço top do restaurante Sabor de Casa. A Roseli Moraes passou por aí, mandou seu alô. A Patrícia Lima também, Tatiana Batista, Fátima Costa, Rose Silva. Beijão pra você, muito obrigado pelo carinho, Rose. Tamo junto! Zezé Merquides tá por aí também, Isabel Camargo também mandando aquele alôzaço. A Ana Paula, Ruth, beijão pra todo mundo ligadinho aí com a gente. No Zap Zap também, Wesley Fernandes mandando alô, tá na sintonia. Valeu, Wesley, tamo junto, meu brother. 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
6: 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Para manter ali a cidade limpa e organizada, a garagem tem aí o serviço de Disque Descarte, que consiste no recolhimento de móveis velhos, guarda-roupas, colchões, camas e sofás. 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Disque Descarte da Garagem Municipal de Bebedouro. 7 horas e 44 minutos.
8: E o Fundo Social de Solidariedade abrindo inscrições para o curso gratuito de doces juninos aí, né? Com oportunidade para quem deseja aprender novas receitas, aprimorar habilidades na cozinha e até mesmo ganhar aí uma fonte de renda. As aulas serão de 6 a 8 de julho, então semana que vem já, de segunda, segunda, terça e quarta-feira, né? No período noturno, das 18 às 22 horas, na Cozinha Alimento, e durante o curso aprenderão o preparo de deliciosos doces típicos das festas juninas,

0: temos uma bebedourense na final do Influencer Verde, que é uma competição da EPTV, aqui de Ribeirão Preto, com as escolas. Olha que bacana, hein? A gente tem aí a aluna do IBEC. Como que é o nome aqui? Mariane, tá aqui, ó. Mariane Albino Barbosa, estudante de 13 anos, é uma das finalistas do concurso Influencer Verde. Aluna da escola IBEC, Instituto Bebedourense de Educação e Cultura. A jovem garantiu a vaga na final após produzir um vídeo sobre iniciativas de preservação ambiental aqui em Bebedouro. Agora a Mariane passará um fim de semana em Hotel Fazenda, ali pra dar continuidade na competição. Muito bacana essa notícia, né, Dani?
1: Muito bacana, vamos soltar o vídeo dela.
0: Beleza,
1: o áudio do vídeo, né?
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3: Kiara foi uma menina muito amada por sua família. 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
2: Para manter viva a memória da filha, Patrícia encontrou um novo propósito: semear consciência ambiental por meio da educação e do contato com a natureza. Hoje, o Projeto Kiara recebe estudantes de escolas públicas e particulares e já impactou em média 3.500 crianças. A visita começa com um aprendizado sobre a reciclagem, a separação correta dos resíduos e o papel de cada pessoa na preservação do meio ambiente. Depois, percorremos o viveiro e conhecemos sementes e mudas produzidas pelo projeto. E tem curiosidades incríveis. Você sabia que uma semente tem cheiro de alho? Eu não sabia. Por fim, chega o momento mais esperado da visita, o plantio.
3: Cada aluno planta uma muda e deixa aqui uma árvore que fará parte da sua história para sempre.
4: Ao longo dos anos, essa iniciativa resultou no plantio de mais de 5 mil árvores e na doação de outras 50 mil mudas.
5: Toda árvore conta uma história. Qual história você quer plantar?
0: Muito legal, né? Nada disso foi lendo, tudo espontâneo ali pela aluna de 13 anos do IBEC, a Mariane Albino Barbosa. Vou dar um grande abraço pro Gilson Evangelista, para todo o timaço ali do IBEC, parabéns. Dando sequência, falar aí do carro elétrico, que vai ficar mais caro e terá imposto de até 35% o ano que vem aqui no Brasil. É, se você tava pensando em escapar aí do alto valor dos combustíveis, da gasolina, com mais etanol na gasolina, a gasolina, é sabor gasolina, né? Como o Natan Molina disse aqui para nós semana passada. Se você estava pensando em economizar mais impostos de combustíveis, experimentar um carro elétrico, um BYD, como a gente está vendo aí, famílias comprando para economizar um pouco mais, uma vez que se tem energia solar também em casa, Ubers, motoristas de aplicativo, entregadores com carro elétrico, o governo vai aplicar uma facada de imposto em cima destes carros elétricos. Um terço a mais. 35%, mais de um terço, Vitor. Sabe fazer conta, não? A medida tende a encarecer os veículos importados, embora o mecanismo temporário de alívio passe a suavizar o impacto a curto prazo, né? 35%, meus amigos. Tomara que as montadoras venham para cá montar aqui seus carros elétricos, mas aí a gente sabe que tem empresas saindo do Brasil e indo ali pro lado de lá, pro Paraguai, né? Te contar. E também tem outra: reajuste dos pedágios no estado de São Paulo. As tarifas de pedágio em mais de 30 rodovias concedidas no estado de São Paulo serão reajustadas. Foram reajustadas ontem. A maioria das praças terá aumento, mas algumas também terão ali uma leve reduçãozinha. Segundo a Artesp, o reajuste considera uma variação acumulada de quase 5% do IPCA entre junho de 2025 e maio de 2026. Eita, Lelê, hein? Te contar. Aí vem o Dani com a Mega Sena e seus 27 milhões, né, Dani?
1: Começar a apostar mais na Mega, quem sabe não sai o prêmio aí pra gente, né, Vitor? 27 milhões podem ser pagos hoje às 21 horas, o sorteio em São Paulo, né? As apostas podem ser feitas até às 8 da noite pela internet. E lembrar que a aposta mínima aí custa R$6, hein?
0: Previsão do tempo para hoje. Hoje amanheceu mais friozinho, hein, Dani? Eu falo que quando tá entre 12 e 13 graus eu costumo sentir o frio e eu me abrigo com blusa. Hoje eu quase peguei a blusa. Tivemos aí 14 graus ao amanhecer, aí 5, 5 e meia da manhã. É,

0: E hoje vai ser a mesma coisa. Temperatura mínima na casa dos 14 graus. A máxima podendo chegar a 28 graus. Só que a sensação térmica um pouco mais friorentazinha ao longo do dia. É aquela, você sai no sol, esquenta. Você vai ali pra sombra, dá uma esfriada. E aí... nós que lutemos. Sem previsão de chuva para hoje. Dia bom, dia de sol e algumas nuvens. Temperatura agora em Bebedouro 16, se aproximando dos 17 graus. Evelyn Alves está no sorteio, participando com a gente. A Maria Prata também, Fabiola Prata, a Taline Andrade também mandando aquele alô, a galera da Academia Elite, a Adriana Kátia também, um beijão para você. Parceiraço Rafael Rodrigo já na pegada conosco, a Viviane Oliveira, Gabriela Pereira, também a Roseli Moraes, todo mundo ligadinho aí no Zap Zap, a Clarice na Chácara Santa Terezinha, galera da DMI Agrícola, em nome do Joaquim, tá mandando alô, e a Roseli Moraes, bom dia para todo mundo. 7h51, a gente vai pro último intervalinho comercial, daqui a pouquinho Alexandre Garcia, os esportes na RB Copa do Mundo, tamo junto!
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7: Olá, amigos de Bebedouro. Bom dia, ouvintes da RB 88.3 FM. No nosso encontro de hoje, um juiz sensato derrubou uma tentativa de liminar exigindo cotas na residência médica onde vidas contam. Vou falar também sobre a demora da apuração dos fatos e dos responsáveis pelo roubo de 6 milhões de idosos da Previdência. E também sobre busca e apreensão de dinheiro de gente ligada ao líder do PL na Câmara, Sóstenes Cavalcante. E acharam mais dinheiro também guardado em casa, até dentro de livro de direito oco. Livro oco e direito oco também, né? Um amigo veterano advogado, 50 anos de política e de trabalho em tribunais superiores de Brasília, me contou que fora procurado por dois advogados amigos pedindo conselho. Eles disseram que haviam sido sondados pelo líder do PL na Câmara, deputado Sóstenes Cavalcante, para que o ajudassem. Naquela descoberta, na casa dele, de quase R$470 mil em dinheiro vivo, moeda corrente, que denota greve bancária, falta de confiança nos bancos, né? Ou necessidade de não registrar o dinheiro. Meu amigo me contou que os aconselhou a não entrarem nessa que seria uma fria. Meu amigo conta que mesmo assim eles entraram, certo? Não resistiram a oferta de honorários, pois acabam de ser objeto de busca e apreensão. E ainda encontraram dinheiro com eles. Tem gente que fala em 400 mil, não sei. O que eu vi foi uma foto de um suposto livro de direito oco. Direito oco? Não, livro oco. Talvez direito oco também. E lá dentro, dois maços, cada um com 100 notas, 100 cédulas de papel, uma de 50, o que dá 5 mil. E outra de 100, o que dá 10 mil, dá 15 mil. Se fosse só isso, seria pouco, né? 15 mil dá pouquinho mais de 0,1% do valor do contrato de Vorcaro com a família Moraes, né? Mas está aí, envolvimento. Né? O meu amigo lamentou que os seus amigos advogados, seus colegas, não tivessem ouvido o conselho. Eu lembrei que uma vez pastores ou bispos da Igreja Renascer, ao entrar nos Estados Unidos, estavam com $56 mil dentro de uma Bíblia oca. 2007 foi isso. Mais uma outra conta aqui. A Polícia Federal, bom, ainda sobre essa busca e apreensão, né? Todo mundo dizendo, não é, o objetivo não é o deputado Sóstenes Cavalcante. Mas claro que é, ele é o peão disso, né? É o eixo. Operação Rent-a-Car, ou seja, autolocadora. Autolocadora estariam sendo, uma autolocadora está sendo usada para lavar o dinheiro, ou seja, tornar legal o dinheiro que fica em casa, de coisa de verba de cota, de verba de gabinete, essas coisas. Essa é a investigação da Polícia Federal. Mas há uma outra investigação da Polícia Federal que me deu um susto agora. É aquela em que se investiga o Lulinha, se investiga o Careca do INSS, né? Se investiga, enfim, aquela crueldade que fizeram com milhões de aposentados e pensionistas idosos que tiveram desconto sem ter sido autorizado o desconto, o que deu aí ao redor de 6 bilhões de reais ao longo do tempo. Está numa informação de bastidor que um relatório da Polícia Federal respondendo a uma cobrança do ministro relator André Mendonça sobre urgência nas apurações, que responderam que só são 11 policiais trabalhando com 1.700 indícios de provas, etc., e que cada um desses indícios, os 11, levam 6 dias. Né? Numa operação aritmética rapidinha, dá, em dias corridos, 954 dias. Tirando feriado, sábado e domingo, significa uns 3 anos para chegar a uma conclusão. Terrível isso, né? Outro fato que eu preciso registrar é que o juiz da 8ª Vara Civil de São Paulo negou uma liminar pedida pelo Ministério Público Federal para queria obrigar o Hospital Einstein, que é um hospital de referência, de excelência, a abrir cotas para residentes negros, quilombolas, trans, indígenas, deficientes. E aí, como é que fica o preceptor? Né? Cada residente tem um preceptor que fica observando. Às vezes, o preceptor vê que o residente não conseguiu fazer uma sutura, né? Não conseguiu identificar um órgão, né? E depois tem essa, né? Essa questão das cotas. É incrível como contrariam a Constituição na cara da gente, dos alfabetizados que leem. O principal artigo da Constituição, o caput do principal artigo, que é o 5º, diz: todos são iguais perante a lei, sem distinção de qualquer natureza. 5 minutos com Alexandre Garcia na RBFM. 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De Brasília para a RB88.3 FM, Alexandre Garcia.
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4: 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Tá dado o recadinho aí, passou conosco ele, o Alexandre Garcia. O Alexandre Garcia e os 5 minutos aqui conosco na RB. Terezinha Assis Porto tá por aí, a Meire Anderson também, obrigado, Oswaldo Irani Zaramella, a Evelyn Alves, todo mundo ligadinho, já computado pro sorteio do restaurante Sabor de Casa. Cristiane também, Carol, mandando aqui as ofertas da A Power Baterias e Pneus, ali na parte de baterias e pneus. 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Irani, lá no Racing Dib, tá aqui conosco também, obrigado pelo carinho. E agora, Dani, bora lá, meu amigo.
9: Bora lá falar de esportes agora, viu, Vitor? 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
10: Topzera!
9: Ô, Vitor, tem João Fonseca aí, né, que
10: pode pegar,
9: pode ter uma revanche aí contra o...
10: Exatamente, o João Fonseca que venceu ali o holandês, o Jasper De Jong, e enfrenta agora o russo Ruman Safiulin, número 132 do ranking. Não tá difícil de avançar, hein, João? Não tá difícil de ir para as oitavas de final aí. É, você acompanha aqui agora, no Momento Oral Único, essa notícia. 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Ó, o João Fonseca agora, nessa terceira fase, se avançar e ir para as oitavas de final de Wimbledon, o grande slam na grama da Inglaterra, ele pode encarar de novo nas oitavas de final o seu último adversário também de oitavas de final lá em Roland Garros, nada mais nada menos que um dos maiores, para muitos o maior tenista, Novak Djokovic. É isso aí, se ambos passarem ali suas terceiras fases, podem se enfrentar de novo numa oitava de final agora na grama. Será que é a revanche? A gente acompanha e vai contando para você agora. O brasileiro João Fonseca está classificado para a terceira rodada de Wimbledon. Nesta quarta-feira, ontem, o brasileiro venceu ali mais uma vez por 3 sets a 0. Boa partida, hein? É, ele estava se sentindo mal, mas mandou bem dentro da quadra. O adversário na terceira rodada será o russo Ruman Safiulin, número 132 no ranking, que derrotou ali o holandês Boutique Van por 3 sets a 2. Contra Safiulin vai ser uma partida com certeza muito difícil, diz ali João. A gente vai informando para você agora data e horário bonitinho do jogo e da partida, acompanhando aí João Fonseca, a estrela do tênis brasileiro.
9: Ô Vitor, falar do futsal agora, viu, aqui de Bebedouro, da Secretaria Municipal, vai ter avaliação aí, acontecendo hoje no dia 7, viu, então a Secretaria Municipal convidando jovens atletas para participarem da avaliação das equipes de futsal do município, a iniciativa que busca identificar novos talentos e fortalecer as categorias de base, incentivando a prática esportiva. Tem que ter categorias de base na cidade mesmo, viu, Vitor?
10: Sem dúvida.
9: Pra ir subindo de categorias, né, e chegar até ali a categoria profissional já preparado. Serão realizadas aí no ginásio de esportes Sérgio Batista Zaccarelli, FCB Velha. Então hoje a categoria sub-16 às 18 horas, né? Atletas nascidos em 2010 e 2011. E no dia 7, na terça-feira, a gente vai falar depois novamente, a categoria sub-18 no mesmo horário, os atletas nascidos em 2008 e 2009, viu? E falar também que a Secretaria de Esportes anunciando aí em parceria com o Paulista e Sul Minas, promovendo o mês de novembro, né? No mês de novembro, a Supercopa Bebedouro de Futsal, consolidando o município como sede de um dos municípios, de um dos principais eventos da modalidade na região, viu? Olha só, a expectativa da organização é reunir mais de 50 equipes dos estados de São Paulo e Minas Gerais que disputarão a competição nas categorias sub-8, sub-10, 12, 14, 16, 18 e 21, hein? Bebedouro está representada em todas as categorias, né? Um trabalho desenvolvido aí pela Secretaria de Esportes na formação e no aperfeiçoamento de atletas desde as categorias de base até o alto rendimento aí, viu? É muito legal, a gente vai falar bastante então, né, Vitor? Que venha novembro logo aí para esse campeonato de futsal com mais de 50 equipes. Né?
10: Boa, boa, boa, boa, boa. Bebedouro investindo no futebol de salão, no futsal, também aí no futebol de campo com os lobinhos. E esse trabalho do Luciano junto com o Serginho Almeida, parabéns aí.
9: Parabéns, estiveram aqui falando inclusive dos Jogos da Primavera que logo vai estar chegando aí também. Campeonato Brasileiro Série B, 16ª rodada, começa hoje na Arena Pantanal, tem Cuiabá e América Mineiro, e o Fortaleza joga contra a Ponte Preta no Castelão às 21h, amanhã tem mais jogos, sábado, fim de semana aí também, e amanhã a gente fala mais da Série B. E agora falar da Copa do Mundo.
10: Aê, Copa do Mundo da RB! Aquela trilha top! Dani, como é que
9: tomara
10: tá
9: que essa
10: aí
9: trilha siga até 19 de julho, né?
10: A fase 16avos pegando fogo ontem de novo. Grandes seleções ali europeias passando um sufoco, meu amigo.
9: Todo mundo é assim, meu amigo. A Inglaterra ontem sofreu para vencer a República Democrática do Congo, saiu perdendo por 1-0. E aos 75 minutos, o Harry Kane deixou dele, artilheiro, um dos artilheiros da Copa agora com 6 gols. E ele mesmo fez o segundo gol, Vitor, aos 85 minutos, aí virando o placar para a Inglaterra.
10: Rapaz,
9: e passando para as oitavas de final.
10: Realmente, como os caras da Cazé TV falam, é a Copa dos craques mesmo aí, né?
9: Dos craques. E a gente vê os times africanos cada vez mais fortes em Copa.
10: Não é a Copa dos figurantes, dos coadjuvantes, é a Copa dos astros principais
9: mesmo,
10: né?
9: Essa tá sendo a dos principais mesmo, mostrando o trabalho e fazendo os gols, né? Outros jogos de ontem, Vitor. Esse aqui eu assisti, Bélgica e Senegal. O jogo foi 3-2 pra Bélgica. Senegal vencia até os 85 minutos, faltando 5 minutos mais os acréscimos. Aí a Bélgica acordou ali, foi pressionando. O Lukaku entrou no segundo tempo, artilheiro, não está 100%, mas deixou dele. E aos 86, o primeiro gol, e empatou aos 89 minutos aí, depois foi para os acréscimos, empatou, foi para a prorrogação. E no último minuto do segundo tempo da prorrogação, o jogo já ia para os pênaltis. Um pênalti ali em cima do jogador da Bélgica, foi lá e converteu. E a Bélgica passou de fase. Que virada em Copa do Mundo.
10: República Democrática do Congo e Senegal deixaram escapar entre os dedos ali suas classificações e fazer algo histórico contra Bélgica e Inglaterra.
9: A do Senegal ainda foi um pouco mais doída aí, né, Vitor? 2 gols em 4 minutos, né?
10: Também.
9: E no finalzinho da prorrogação. E o último jogo de ontem foi os Estados Unidos, aí, um dos anfitriões, que venceu a seleção da Bósnia. Esse jogo foi às 9 da noite, foi 2-0 para os Estados Unidos e passou aí para a fase de oitavas de final. Hoje
10: é legal que as seleções aí anfitriando a Copa do Mundo, Canadá, Estados Unidos e México, estão avançando aí suas fases, deixando
9: todas,
10: ainda mais legal, né?
9: Todas estão nas oitavas aí, viu? É, hoje tem 2 jogos, às 16h, Espanha e Áustria. A Espanha precisa mostrar um futebol melhor ali, já que é uma das favoritas da Copa. Esse jogo é em Los Angeles, viu? E em Toronto, no Canadá, tem Portugal e Croácia, às 20h. Pro Cristiano Ronaldo ou pro Modric vai ser o último jogo em Copas do Mundo aí, Vitor, já que é a última Copa pros dois, né? E jogaço aí, clássico europeu, e que vence aí o mais preparado, né?
10: Ô Dani, olha só a artilharia da Copa do Mundo. Mbappé, 6. Messi, 6. Haaland, 5. Harry Kane, 5. Vini Jr., 4. Dembélé, 4. Quinhones, aí depois esses aí são. É a Copa das Estrelas mesmo, né?
9: O Saibari do Marrocos tem 4 e também tá na briga. O Marrocos tá na briga aí também, viu? Ô, Vitor, amanhã também tem mais 4 jogos, aí vai terminar essa fase de 16avos e no sábado aí começa o mata-mata. Amanhã a gente fala muito, então, de Copa do Mundo, principalmente da seleção brasileira, que vai entrar em campo domingo às 5 contra a Noruega do Haaland.
10: Tá aí, ó. Claudinha Fran, tá muito legal acompanhar essa Copa do Mundo. Muito bom dia!
11: Bom dia, Vitor. Bom dia, Dani. Bom dia, ouvintes. Ah, eu tenho acompanhado também, principalmente à noite ali, aqueles jogos.
10: Você assiste pela Cazé TV?
11: Não, pela Globo eu gosto. Eu gosto do Everaldo.
10: Os jogos da seleção brasileira, mas e esses outros jogos, assim, quando você pega, assim, você curte a galera da Cazé TV?
11: Não, eu fico na Globo mesmo.
10: Tá aí a Claudinha Fran, globista!
11: Eu gosto por ali, eu gosto do Everaldo, a moça também eu gosto.
10: Show de bola. Deixa eu dar uma conferidinha, Dani, enquanto você anota os últimos nomes ali. A Maria Tomásia da Silva, Nilva de Souza também mandando seu alô. A Gláucia Alves Teixeira, o Carlos Alberto dos Santos, a Terezinha Assis Porto também tá por aqui mandando seu alô. Muito obrigado pelo carinho. E agora a gente vai conferir o sortudo ou a sortuda do prêmio do restaurante Sabor de Casa. Bora lá. Claudinha Fran, quem é o sortudo ou a sortuda dessa manhã?
11: Sueli Caboclo,
10: aí, ó.
11: Ó, Sueli querida, passa aqui, né, Vitor?
10: Sueli Caboclo, a gente entra em contato com você. Você pode retirar seu vale aqui na Rebeu, a gente vai disponibilizar aí pra você também. Obrigado pelo carinho. Geraldo Pereira deixando seu bom dia e continuando na programação aqui. Hoje você sabe, hoje é dia de quintaneja. Clássicos do passado, mais recentes, o Hits que transcende décadas aí. Você acompanha com ela, Claudinha Fran, no comando da sua manhã. Beijo, tchau, obrigado!
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1: dia. 8 horas e 22 minutos. Bom dia para você nessa quinta-feira maravilhosa. O sol brilhando para aquecer a gente neste friozinho gostoso, né? Com essa programação toda especial da Quintaneja. Pré-sexta, já final de semana chegando, não é, Dani?
2: É isso aí, Claudinha. Bom dia a todos aí, que temos uma ótima quinta-feira. O final de semana tá aí já, hein?
1: É, isso aí. Um beijo no coração de cada ouvinte. Hoje é Quintaneja. 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E o pessoal já está chegando e vai participar pelo WhatsApp da emissora. Qual é, Dani?
2: É o 17996018304.
1: Vem para cá, gente. Hoje é Quintaneja.
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1: Que delícia para começar. Marília Mendonça, Café da Manhã.

0: Inesquecível Marília Mendonça, com essa canção linda do Rei, que interpretação linda, café da manhã, é quintaneja sertanejo bom demais. E a gente já tá anotando os nomes dos aniversariantes do mês de julho, viu gente? Hoje já é 2 de julho, né? Você conhece alguém que faz aniversário de vida ou casamento neste mês de julho? Manda pra gente aqui que dia 31 de julho tem bolo de aniversário da Caroline, que delícia. A Rose do Santa Terezinha tá aí. Claudinha, vamos de João Paulo e Daniel, porque eu fui te amar assim. Busquei a pizza lá, viu? Do Cezé, presunto e mussarela. E tava perfeita, que gostoso. Sueli Caboclo, bom dia. Andreoli Pimentas e a coleção do Chitãozinho e Chororó. Hoje vamos de confidências. 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
1: São 8 horas e 33 minutos. Como é bom estar contigo nessa quintaneja maravilhosa. Gisele Celestino tá aí. Hoje é um dia especial, Claudinha, aniversário da nossa querida tia Nádia Teixeira, da CEMEI, Gisele, da Bainiger, do CEMEI, né? Feliz aniversário para ela. Ó, Deus abençoe a vida dela. Roseli Moraes, tudo bem com você, lindona? Quem mais tá aí curtindo a nossa quintaneja e não mandou um oi pra gente ainda? Manda um oi, conta quem é você, onde você está. Tá em Bebedouro, tá na região, tá na zona rural? Quer pedir uma música sertaneja? Nosso WhatsApp é o 99601-8304. A Rose tá no Santa Terezinha e hoje ela vai de João Paulo e Daniel, Porque Fui Te Amar Assim.

Ah, João Paulo e Daniel, porque fui te amar assim, essa música maravilhosa para matar saudades. Na nossa quinta, neja, 8 horas e 38 minutos. Rosa Maria tá aí? Maria Tomásia também, um abraço carinhoso. Nádia Romero, ai, chinelo de prego, manda aí para nós nessa quinta, neja, Claudinha. Temos a participação de quem aí? Giovana Almeida, gostaria de pedir uma música, Água com Açúcar. Luan Santana na Quintaneja. Dalila Gomes, tudo bem com você, lindona? Vou colocar você no sorteio. Vardim, tá na escuta também, grande abraço. Luiz Mauro, hoje é aniversário da minha sobrinha Maria Clara, Claudinha, 14 aninhos. Ah, estou na escuta, hein? Com a mamãe Neide Machado, Fabiano Leme. Chuva no telhado, toca aí, toco sim, coloco ela no sorteio da Carolyn. Aniversariantes aí, né? Para este mês de julho, grande abraço.

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0: Alterados Uniodonto Mariana Marini e Carolina Parisotto Marçon.
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2: 8h43.
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2: Rosângela da Silva, bom dia. Boa sorte no sorteio. Hoje temos um bolo gostoso, simples, né? Maravilhoso, com cafezinho. Ai, é tudo de bom. 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Rogério e equipe, grande abraço. Lourenço, lá na chácara também, né? Que começou essa história junto com a esposa querida. Irani do Racim, tudo bem com você? Daniel? Ah, a gente manda pra você, minha linda. Nilva? Diego e Vitor Hugo, a gente toca também aqui na Quintaneja. Soninha Martins, um beijo no seu coração. Sandra Regina, Claudinha, quero colocar o nome da Renata. Lúcia, minha irmã. Juninho, meu sobrinho. Bruno Antônio, meu nome. Todos fazem aniversário este mês de julho, acredita? Coloca também meu nome aí, o da Bia, nos sorteios de hoje, né? Bruno Antônio, tá certo, minha linda. Beijos de luz, Dani, Parolin. Grande abraço. E agora nós vamos de Chitãozinho e Chororó, sabe para quem? Pro Andreoli Pimentas, Confidências.

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1: Nádia Romero, música linda para você aqui na nossa Quintaneja. Anthony Gabriel, Chinelo de Prego. Quintaneja, sertanejo bom demais. Fanny tá curtindo, vai participar com a gente aqui do sorteio também, né? Unival, ô Claudinha, se possível, toca as Mineirinhas, abra o coração, oferece para todos aí. Marilda, Rick Renner para Marilda no Cláudia. Tatiana e Silva, nós vamos hoje com João Carreira e Capatá, chique, bacanizado. Um beijo no seu coração para Dona Alice Dias Monteiro, a sogra no Tropical, a mãe Ana Neves, né? Fabiola Prata em Botafogo também. Grande abraço a todos do Cezé. A Zezé Merquides, o Cláudia, a Gabi. Ah, Maria Leite, bom dia, minha linda. Bete Pesce, um beijo no seu coração, meu amor. As meninas aí, né? E agora, gente, vamos falar da semana do aniversário do Brechó Circulando do Educandário Santo Antônio, que começa sábado agora, dia 4, e vai até o outro sábado, dia 11, tá? Então, são peças novas, seminovas, roupas para toda a família, calçados, acessórios, roupas para as crianças, desde o bebê até o adolescente, é muita coisa bonita. No Brechó Circulando do Educandário Santo Antônio, a Lúcia tá aí. Ela é coordenadora, Lúcia Miquelon. Ela quer convidar vocês para ir para lá.
2: Bom dia, Cláudia. Bom dia a todos os seus ouvintes, toda a equipe RB. Aqui é a Lúcia Miquelon e eu falo em nome do Brechó Circulando. Esta atividade maravilhosa do Educandário Santo Antônio, do qual somos voluntários. E Cláudia, acredita que já são 4 anos de Brechó em Bebedouro? Que maravilha, né? É uma ação muito importante que traz assim, possibilidades para a população e também compreende numa renda para o nosso educandário. Então eu estou passando aqui para convidar toda a população de Bebedouro para, neste sábado, virem até nós, porque nós teremos um dia todinho de grandes promoções, com peças muito interessantes, bastante peça seminova e nova, para comemorar esse aniversário. E também, Claudinha, te espero para comer um pedaço de bolo com a gente. E toda essa festividade de aniversário se estenderá durante toda a próxima semana. Então, neste sábado, dia 4 de julho, das 9 da manhã às 16 horas. Espero por você.
1: Que linda, Lúcia, toda a equipe do Brechó Circulando, do Educandário Santo Antônio, fica ali na Michel Burjaile, 145, pertinho da Casa de Santa Clara, do Educandário, no Jardim São Francisco. Eu quero convidar todo mundo para ir para lá no sábado, hein, gente, até as 4 da tarde, muita coisa bonita, num precinho bom.
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1: Pontualmente 9 horas em Bebedouro. Um bom dia para você, uma ótima quinta-feira, pré-sexta já, final de semana chegando, você curtindo aí com a gente nessa manhã gostosa de quinta, nossa quintaneja, né? Clarice, Chácara Santa Terezinha, Vitor e Léo, Deus e Eu no Sertão, essa música é maravilhosa. Gisele Celestino, aniversário do teu sobrinho, Giovanni Miranda, a gente coloca aqui, ele é namorado da minha sobrinha. Menino abençoado, Claudinha. Vamos colocar no sorteio da Caroline, né? Estela Duarte, como vai você, meu amor? Zoraide, tudo bem no Residencial Bebedouro? E agora nós vamos para o baú musical sertanejo dessa quinta-feira maravilhosa.
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1: 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Olha a primeira, que linda! Leandro Leonardo.

Olha aí o início da carreira deles, Leandro e Leonardo, Pensa em Mim. E agora a segunda é com Zezé de Camargo e Luciano, início da carreira também, É o Amor.

0: todas são maravilhosas. Vai nessa segunda, Zezé de Camargo e Luciano, é o amor, ou vai na primeira, Leandro e Leonardo, pensa em mim. Escolha a sua preferida, aquela que te traz boas memórias, muitas lembranças. É essa que você vai votar aqui no Baú Musical Sertanejo pelo 99601-8304.
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2: 9:08.
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2: 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Estamos no Baú Musical Sertanejo, vamos recordar as músicas. De repente você está em dúvida aí, né? Olha a primeira, Leandro Leonardo, Pense em Mim.

música linda, hein? Pensa em mim, Leandro e Leonardo, comecinho da carreira deles. A segunda, Zezé de Camargo e Luciano, É o Amor.

0: Que tá curtindo a nossa quintaneja para participar desse quadro gostoso, Baú Musical. Vote, escolha a sua. Qual você prefere, essa segunda Zezé de Camargo e Luciano é o Amor? Ou a primeira, Leandro e Leonardo, Pensa em Mim? É rapidinho, é pelo WhatsApp da emissora, você vota aí. Claudinha, vou na primeira ou vou na segunda? Escolha a sua preferida, tá? Nosso WhatsApp é o 99601-8304. Maria Leite, bom dia!
1: Bom dia, Claudinha. Bom dia, Dadã. Claudinha, eu quero a segunda opção.
0: Oh.
1: E a nossa paixão são vocês, Claudinha.
0: Lindona, abraço. Um beijo. Celinha do Novo Lar.
2: Bom dia, Claudinha linda, Dani e ouvintes da RB. Tudo bem com vocês?
0: Tudo.
2: Comigo também, está tudo bem, graças a Deus. Eita, Claudinha, que quintaneja apaixonada, chonada essa, hein? Que delícia, eu adoro essa quintaneja. Ah, e voltando ao baú, eu vou de segunda opção, é o Amor.
0: É o
2: Zezé de Camargo e Luciano. E aquela que vencer, a gente oferece pra você, pro Dani, pros ouvintes, pros aniversariantes do dia de hoje, pra toda a equipe da RBFM-TV 88.3, a nossa paixão é você. Essa quintaneja está maravilhosa. Eu adoro. Beijos, fiquem todos na paz e nas bênçãos de Deus.
0: Ah, bom que dia. Delícia. Bom dia, Rose do
3: dia,
0: Santa Terezinha.
3: Bom dia, Dani. Tudo bem com vocês?
0: Tudo.
3: Eu estou bem, Claudinha, graças a Deus. Claudinha, as duas são lindas, maravilhosas, mas eu vou ficar com a segunda opção. Qual das duas sua ganhadora? Feliz para vocês da rádio, para todos os ouvintes, para nossa Santa Terezinha. Beijo, minha linda. Até a rotativa. 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
0: Fabiola Prata, agora de Botafogo.
4: Bom dia, Claudinha. Bom dia, Dani, e a todos os ouvintes. Tudo bem com vocês?
0: Tudo.
4: Aqui está tudo bem, graças a Deus. A antiguinha de hoje, Claudinha. Leandro e Leonardo.
0: Ó, a primeira.
4: Pensa em mim.
0: Tá certo.
4: Beijos. Feliz e abençoada quinta-feira a todos nós. RB, nossa paixão é você. Tchau, tchau.
0: Tchau, tchau, Fabiola. Nilva, também vou na primeira, Leandro e Leonardo. Gisele Celestino, eu também vou. Claudinha tá empatado, gente. As duas são lindas. Dona Maria Prata também vai de primeira. Ah, Sandrinha Conde tá aí acompanhando a gente, também vai na primeira. Bete Pesce tá no Pedro Maia.
5: Bom dia, Claudinha, aqui é a Bete Pesce. Hoje tá difícil,
0: tá difícil.
5: Mas eu vou de Leandro e Leonardo.
0: Prefere a primeira, minha linda? O Vardim também prefere a primeira. E a Vilminha, Dani?
6: Bom dia, Claudinha.
0: Bom dia.
6: Bom dia, ouvintes. Claudinha, eu vou Zezé de Camargo.
0: Segunda.
6: E Luciano, é o amor, tá bom, Claudinha? Tchau, lindona.
0: Tchau, tchau, lindona. Irani vai na primeira, Leandro Leonardo. Adriana do União vai na segunda do Zezé. Um beijo. Ângela do Cláudia.
7: Claudinha, bom dia. Tudo bem?
0: Tudo, e você?
7: Graças a Deus, tudo bem. Olha, eu gosto das duas, mas vou ficar com Leandro e Leonardo.
0: A primeira.
7: Mandar para você, para o Dani, todos os seus ouvintes. E meu neto Alexandre, que está aqui comigo.
0: Muito bem.
7: RB, nossa paixão é você e até às 11 pelo rádio.
0: Até, minha linda. Vai curtindo nossa quintaneja soninha.
8: Bom dia, Claudinha linda. Eu vou ficar com a segunda, tá?
0: Zezé de Camargo.
8: Foi meu nome no sorteio. Beijo.
0: Beijos.
8: Tchau, tchau.
0: Marilda do Cláudia.
9: Claudinha, eu vou ficar com a primeira opção.
0: Primeira.
9: Ofereço para todos aí da rádio, para todos os ouvintes.
0: E a Soninha Martins, Dani?
10: Bom dia, Claudinha. Aqui é a Sônia Tropical. Eu vou na primeira.
0: Na primeira?
10: Ofereço para todos os ouvintes.
0: A Roseli Moraes está no Tropical, ela vai na segunda, Dani. E a Vera Lúcia? A Vera Lúcia vai na primeira. Laide Paixão.
11: Laide Paixão, eu voto na número um.
0: Número um.
11: Foi meu nome no sorteio? Beijo.
0: Claro. Zoraide vai na primeira também. Esther vai na primeira também. Dulce Helena.
12: Bom dia, Claudinha. Bom dia, Dani. O meu voto hoje vai na primeira opção.
0: Primeira.
12: Vocês, essa paixão é você.
0: Uau. E o Joaquim Demi Agrícola?
13: Bom dia, Claudinha. Bom dia a todos os ouvintes. Claudinha, eu vou na segunda.
0: Na segunda. Tati Benfato também vai de segunda. Luiz Mauro também vai. Zezé de Camargo e Luciano. Dani, hoje nós perdemos. Nós fomos de Zezé de Camargo e Luciano, mas deu... Leandro Leonardo, pense em mim.

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3: 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Roseli Gonçalves, tudo bem? Dona Augusta, grande abraço. A Simone, também um beijo no coração. A Luma, querida. O Nival, ô Nival, Ah, temos a Tereza Aparecido Silva também, né? Ela adora o momento gospel. Nome do hino que ela quer. O que hoje é dor, amanhã vai ser a vitória. Eu vou testemunhar. Tá certo, minha linda, a gente localiza e toca pra você no momento gospel. Agora a gente vai atender a Giovana, né? Com Luan Santana, água com açúcar.

0: Oh, que coisa linda! Rick Renner é 10, é 100, é 1000. Marilda lá no Cláudia, música de 2001. É, quintaneja. Sertanejo bom demais, né? Seu Jair Pereira, dona Romilda. 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
1: 9h40.
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4: Olá, sou André Cucciaro, treinador físico, e trago uma dica de saúde para você. Qual a melhor maneira para emagrecer? Duas ações são fundamentais. Você precisa criar déficit calórico e realizar atividades que aumentem o seu metabolismo. Déficit calórico consiste em você gastar mais calorias do que consome, seja reduzindo sua ingestão calórica, aumentando seu gasto energético ou com a combinação dos dois. O seu metabolismo você consegue aumentar melhorando a sua musculatura, ou seja, realizando atividades como musculação, crossfit, onde vai propiciar que você gaste mais energia até dormindo. E a última dica, fuja de fórmulas milagrosas que te prometem resultado rápido. Essa foi a dica de hoje e a qualquer momento volto com mais dicas.
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1: 9h41, estamos na Quintaneja, sertanejo bom demais. Ah, são muitos os nossos ouvintes queridos, como a Daniele Batista, né? A Tatiana Batista também, a Daniele Batista, a Priscila do Primavera, a Priscila que é o Zezé de Camargo, fizemos um baú musical, viu? Dona Rosa, tua vozinha, um beijo no coração dela, se quiser pedir uma outra sertaneja, pode pedir aí, minha querida. A Isabel também, né? A Isabel tá lá no Santa Terezinha, hoje é Quintaneja, viu, Isabel? Pede música sertaneja aí que a gente toca, tá? Vamos atender a Nilva, Diego e Vitor Hugo, entregador de flor.

0: Olha aí, Nival, as mineirinhas aqui na Quintaneja, abra o coração. Ah, o Nival, né? Quem pediu, curtiu. E agora, gente? É, mandou pra Fabiana, seu grande amor, sempre, com muito carinho. Aparecido Antônio Alves, tudo bem? Boa sorte no sorteio. Fátima Alves também. A dona Analina tá curtindo a programação, toda feliz que a neta Mariana tá fazendo aniversário hoje. Já colocamos aqui no sorteio da Caroline, viu? 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E essa promoção especial, todo mês a gente sorteia um bolo de aniversário da Caroline. 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
2: 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Daniel Augusto, boa sorte no sorteio. Esposa Daniele, né? Mandando um beijo pra ela. Dona Magda, olha aí, lá no Santo Antônio. Chegou o momento aí gospel, né? Esse momento todo especial, e hoje a gente vai atender a Tereza Aparecido. Vou testemunhar, refúgio de adoração.
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1: São 10 horas e 1 minuto. Fatiminha do Centenário está com a gente também aí na programação da RB. Vai participar do sorteio. Agora a gente vai estar sorteando um bolo do Mister Massas. É, a gente chega lá, tem bolo. Um bolo mais gostoso que o outro, além dos recheados, né? A gente vai sortear aquele bolo simples, gostoso, que você toma com um cafezinho, tudo de bom. Tem o de cenoura com chocolate, tem o de coco, de laranja, o de fubá, né? Com goiabada, o mesclado de chocolate. Ah, são vários os sabores. Aí você escolhe o que você tá afim de comer, viu? Quem será que ganha hoje, hein, Dani? Mexe bem, pegou quem? Ó, Bete Pesce, lá do Pedro Maio. Bete, ganhou um bolo simples, gostoso, do Mr. Massas? Vem pra cá, pega o Vale Brinde e vai buscar lá no Mr. Massas, tomar com um cafezinho com as suas filhas queridas. Depois você me conta, viu? Nazaré, como vai você, lindona? Breve intervalo, a gente já volta.
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1: 10:05.
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1: Maria Tomásia, grande abraço, obrigada pelo carinho, pela audiência. Regiane Dias também com a gente, né? Quintaneja, sertanejo bom demais, atendendo agora. Tatiane Silva, João Carreira e Capataz, chique bacanizado.

chique, bacanizado. 10 horas e 9 minutos, Quintaneja, atendendo o pedido da Tatiana e Silva. Agora a gente vai atender a Clarice da Chácara Santa Terezinha, de Vitor e Léo. Ela vai, né? Deus, eu no sertão. E na sequência tem Christian Ralph, Ausência.

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2: 10 horas e 22 minutos. Ah, Roger Pipas. Roger Pipas ficou feliz da vida com Christian Ralph. Nosso querido Rodrigo Vogel. Ai, Claudinha, tô curtindo a Quintaneja. Ia pedir uma música, mas não dá tempo mais. Boa programação, viu? Tem muita coisa boa ainda aqui, hein? Ó, vamos de Danilo e Davi. Apaga, apaga, apaga.
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1: Ah, Lauana Prado, Barra de Bairro, 10 horas e 29 minutos. Daqui a pouquinho, às 11, Rotativa com muitas notícias. Estaremos esperando por vocês pelo rádio, pela live da Rotativa. Vai curtindo a Quintaneja aí. Agora a gente vai de Gustavo Mioto, Pedido de Socorro.

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3: 10:35.
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1: Pontualmente 11 horas, bom dia Bebedouro, bom dia ouvintes da região, da zona rural. Já estamos na quinta-feira pré-sexta, mais um final de semana pintando por aí. Hoje é dia 2 de julho de 2026 e já está no ar a edição de número 20.974 da Rotativa RB. Hoje é dia do hospital e dia do bombeiro brasileiro. Na mesa de som, Daniel Souza, central técnica Natan Molina, apresentação Claudinha Fran.
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1: Juliano Ferraz, gerente do Senac Bebedouro, vai falar na rotativa sobre cursos de férias com bolsas de 100% de desconto. Emissões de CNH crescem em Bebedouro, alcançando 60% do total registrado no ano passado. Edmir Garcia, presidente do Centro Assistencial Espírita do Calvário ao Céu, fala sobre eventos que acontecerão na próxima semana, como show, peça de teatro. Bebedouro mantém saldo positivo entre nascimentos e óbitos e Jaboticabal e Barretos registram mais mortes que nascimentos. Vamos conferir também na edição de hoje da Rotativa RB o boletim policial, as notícias do Brasil e do mundo com Alexandre Ricarte, o Time News, as informações do esporte com o apresentador De Luca e os destaques do dia comentados nos 5 minutos com o Alexandre Garcia. Já está no ar Rotativa RB desta quinta-feira, 2 de julho. Um bom dia a todos.
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0: São 11 horas e 7 minutos, muitos ouvintes acompanhando pelo rádio. Quem está pelo rádio quer receber um abraço nosso, né? Manda um oi pelo WhatsApp da emissora 996018304. Na live da Rotativa, o pessoal aí pela internet, Facebook, já estamos vendo aí a Fabiola Prata, a Tatiana Batista, a Dona Maria Prata, o José Carlos Carvalho, José Carlos Cobal e o Gael Cobal também, né? A Zé Elizabeth Querido, Carlos Alberto dos Santos, a Viviane Barbosa, o Sérgio Casimiro, a Irani Batista, Fernandinha Eletricista tá pelo rádio, mandou um oi pra gente. Hoje tem Mega Sena, né, pessoal? E pode pagar aí 27 milhões de reais. O sorteio ocorre às 21 horas de hoje em São Paulo e a aposta mínima para Mega custa R$ 6,00. Pode ser realizada também pela internet até às 8 da noite. Boa sorte para você que vai apostar na Mega hoje. Temos curso gratuito de doces juninos com inscrições abertas aí do Fundo Social. As aulas vão ser realizadas agora dia 6 e 8 de julho, tá? Então é 6 a 8 de julho, 6, 7 e 8. No período noturno, das 18 às 22 horas, na cozinha alimento. E durante o curso, os participantes vão aprender o preparo de deliciosos doces típicos das festas juninas, com orientações práticas e técnicas que poderão ser aplicadas tanto para consumo próprio quanto para o empreendedorismo, né? Aumentar a renda aí. Então, se você tem interesse em fazer esse curso de graça do Fundo Social, é um curso gratuito de doces juninos, começa dia 6 e vai até o dia 8 de julho. Já pode dar uma ligadinha no Fundo Social, falar com a Thalita, lá com as meninas, tá? E bom curso para você. Agora a gente vai ouvir o Juliano Ferraz, ele é gerente do Senac aqui de Bebedouro. E ele quer falar aqui pra gente na Rotativa sobre cursos de férias com bolsas de 100% de desconto. Tem que aproveitar, né, gente? Juliana, é com você.
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0: Obrigada, Juliano, por essa notícia boa. Pessoal que quer participar dos cursos de férias aí do Senac com bolsas de 100% de desconto, dá uma chegadinha lá no Senac, aquele prédio maravilhoso, né? Fica ali atrás da Escola Coronel Conrado Caldeira, viu? Vanderlei Silva tá com a gente na live, Erani Batista, a Zoraide Alves do Residencial Bebedouro também, né? Ah, temos o Vardim, que tá pelo rádio, Maria Veríssimo Simiele, lá no Jardim União, a Beth Pesce no Pedro Maio, o Richard, Bebedouro Containers. Grande abraço a todos e vamos para o Time News, primeira edição. As notícias do Brasil e do mundo com Alexandre Ricarte.
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3: Olá, tudo bem? Eu sou Alexandre Ricarte. Está começando a partir de agora mais uma edição do Time News. Vamos às informações. Estados Unidos sancionam 2 brasileiros e 3 empresas por ligação com o PCC. Flávio Bolsonaro diz que campanha vai passar por cima de desavenças com Michele para vencer em 2026. Satélites em excesso ameaçam a astronomia, alerta observatório. Famílias de jovens mortos processam Nicolás Maduro nos Estados Unidos. Está começando o Time News.
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3: O Departamento do Tesouro dos Estados Unidos anunciou sanções contra dois cidadãos brasileiros e três empresas do Brasil por vínculos com o PCC, o primeiro comando da capital. Os alvos são Victor Henrique de Oliveira Shimada e Estela Stephanie Nunes Henrique de Oliveira. As três empresas sancionadas são a Victory Trading, a Wave Construções e a PixWave Soluções de Pagamento. Shimada é apontado como elo entre o PCC na Flórida e traficantes estrangeiros e teria lavado mais de 30 milhões de dólares usando criptomoedas. Estela Stephanie é acusada de atuar como secretária de Shimada, coletando grandes quantias em dinheiro. Flávio Bolsonaro, senador pelo PL e pré-candidato à presidência, disse que sua campanha vai passar por cima das desavenças com Michele Bolsonaro, sua madrasta e ex-primeira-dama. A fala foi durante uma reunião com políticas do PL Mulher. O senador minimizou os rumores de conflito interno e disse que adversários tentam explorar supostos atritos entre líderes conservadores para enfraquecer a oposição. Um estudo do Observatório Europeu Austral alertou que os projetos de grandes grupos de satélites podem trazer consequências devastadoras para a astronomia. A pesquisa aponta que a quantidade desses aparelhos no espaço não deveria ultrapassar 100 mil para não prejudicar a observação das estrelas. A preocupação é que o excesso e o forte brilho desses dispositivos clareiem o céu noturno, atrapalhando telescópios e afetando a saúde e o meio ambiente. Desde 2019, o número de satélites na órbita da Terra disparou para 14 mil, impulsionado principalmente pela rede de internet Starlink da empresa SpaceX. Familiares de cinco jovens mortos na Venezuela entraram com uma ação na justiça americana, acusando o ex-presidente deposto Nicolás Maduro de mandar executar os rapazes entre 2017 e 2020. O processo afirma que os assassinatos fizeram parte de uma onda de violência cometida por um grupo especial da polícia venezuelana que acabou desativado após denúncias de abusos feitas pela ONU. Maduro, que governou o país de 2013 a 2026 usando a repressão para se manter no poder, está atualmente preso em Nova York aguardando julgamento por tráfico de drogas após ter sido retirado do cargo por militares americanos em janeiro.
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0: Ok, Viviane, boas vendas aí, sucesso. 11 horas e 16 minutos, breve intervalo, a gente já volta na rotativa que tá só começando.
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0: 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São 11 horas e 22 minutos. Rose Pereira está com a gente na live, Rafael Rodrigo da ITEC. Ah, Vanderlei Silva também, né? A Zeli Costa, a Verinha Martins, a Zoraide Alves. E agora, a Devanir do Alvorada tá pelo rádio. A gente vai falar de Mercado Pet, gente. 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
1: 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São 11 horas e 32 minutos. Breve intervalo, a gente já volta na rotativa.
0: Obrigado.

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9: São 11 horas e 38 minutos. Michele Duena está na live com a gente também. A Marli, a Maristela, né? Grande abraço a todos os ouvintes pelo rádio, Bebedouro, região, zona rural. A gente vai ouvir agora o Edmir Garcia, né? Ele é professor, ele é presidente do Centro Assistencial Espírita do Calvário ao Céu. O centro espírita mais antigo da cidade, ali na Coronel João Manuel, na Rua do Comércio. Ele quer falar sobre eventos que vão acontecer a semana que vem. Vai ter um show, vai ter uma peça de teatro. O Edmir conta tudo pra gente. É com você, Edmir.
10: Olá, Claudinha, prazer falar contigo. Gostaria de mais uma vez agradecer a oportunidade que você e a RB nos oferece de divulgar eventos importantes para a comunidade de Bebedouro e região. Dessa vez eu estou vindo aqui para divulgar dois eventos. Na quarta-feira da próxima semana, dia 8/7, nós teremos no Centro Espírita do Calvário ao Céu uma apresentação musical imperdível. É o Alan Vilches, ele é participante, né, jurado do programa Canta Comigo da Record TV. O Centro Espírita do Calvário ao Céu fica na rua Coronel João Manuel, 763, ali na Rua do Comércio, né? E é entrada franca, tá? Só chegar lá às 20 horas do dia 8/7 e assistir a apresentação do Alan. Ele vai estar fazendo uma turnê aqui pela nossa região. E na sexta-feira, dois dias depois, dia 10/7, nós teremos no Teatro Municipal Maurício Alves de Oliveira Júnior a apresentação de uma peça teatral, Divaldo e Joana, Uma História de Amor. O Divaldo Pereira Franco, conhecido médium, escritor, palestrante espírita, que faleceu em maio do ano passado, né, de 2025, e por isso tem algumas peças aí rodando o país em homenagem a ele. Nesse caso, temos ingressos a R$40, que podem ser comprados na Casa Rádio, ali ao lado do Teatro Municipal, ou nas Casas Espíritas. E tem também quem quiser comprar, né, no site Mega Bilheteria. Tem as preços de meia entrada, né? No caso do Mega Bilheteria, a pessoa vai ver ali os preços, tá bom? Informação importante é que não vai ter jogo do Brasil, nem no dia 8, nem no dia 10. Brasil passando da Noruega aí no dia 4, o próximo jogo vai ser no sábado, dia 11. Então, dá pro pessoal curtir aí a apresentação do Alan Vilches no dia 8 e a peça teatral no dia 10. Agradeço aí a oportunidade de divulgar esses dois eventos.
9: Obrigada, Edmir. Grande abraço, meu querido. São 11h41. A gente vai lembrando vocês a semana que vem desses eventos aí, né, da cultura espírita, tá certo? Nós temos agora, gente, notícias da Polícia Civil em Monte Azul. Cumprindo um mandado de busca e apreendendo documentos e munições, a Polícia Civil do Estado de São Paulo, por intermédio da Delegacia de Polícia de Monte Azul Paulista, cumpriu na manhã de hoje um mandado judicial de busca e apreensão em uma residência localizada ali em Monte Azul. A medida cautelar foi expedida no curso de investigação destinada a apurar crimes contra a saúde pública relacionados à comercialização irregular de medicamentos, sem a devida autorização da Anvisa, contando a diligência com o apoio da Guarda Civil Municipal e da Vigilância Sanitária. Ao chegar ao imóvel, as equipes realizaram diversas tentativas de contato ali com os ocupantes, porém ninguém atendeu. E diante da necessidade de cumprimento da ordem judicial, foi realizado o arrombamento do portão de acesso. Embora a residência estivesse vazia, foram encontrados diversos indícios de ocupação recente, como alimentos na geladeira, cama desarrumada e roupas nos armários, sendo a busca acompanhada por duas testemunhas, conforme determina a legislação. E durante as buscas foram apreendidas 15 munições intactas, de calibre 9mm, né, de uso restrito, 24 munições intactas, de calibre 38, além de diversos cartões bancários em nome de terceiros, certidões de nascimento de pessoas sem aparente vínculo com o imóvel, notas fiscais referentes à aquisição de medicamentos e outros documentos que serão submetidos à análise investigativa. E em razão da localização das munições, foi instaurada investigação para apuração dos crimes previstos no Estatuto do Desarmamento, né, sem prejuízo do prosseguimento das investigações relativas aos crimes contra a saúde pública que motivaram a expedição do mandado judicial. O investigado possui extensa ficha criminal, com antecedentes por estelionato, roubo, diversos furtos, circunstância que reforça a necessidade de aprofundamento das investigações. Todos os objetos arrecadados ali serão submetidos à análise técnica para apuração de sua origem, eventual vinculação a outros delitos e possível participação do investigado em novas infrações penais. Temos a notícia também em ação integrada que a Polícia Civil em Monte Azul recupera triciclo furtado de jovem portador do TEA, né, que tem autismo. Então, a Polícia Civil do Estado de São Paulo, por intermédio da Delegacia de Polícia de Monte Azul, recuperou um triciclo adaptado que havia sido furtado e que pertence a um jovem com transtorno do espectro autista, o TEA. A recuperação do bem foi possível graças ao rápido trabalho investigativo desenvolvido pela Polícia Civil, aliado à troca ali de informações e à atuação integrada com a Secretaria Municipal de Segurança Pública de Monte Azul, demonstrando a importância da união entre as forças de segurança na elucidação de crimes patrimoniais. Após diligências e levantamentos de inteligência, o triciclo foi localizado e restituído à família, devolvendo ao jovem um equipamento de grande importância para sua mobilidade, autonomia e qualidade de vida. A Polícia Civil destaca que a pronta recuperação do bem representa não apenas o esclarecimento de mais um delito, mas também um gesto de sensibilidade diante da situação vivenciada pela vítima e seus familiares. As investigações prosseguem para a completa apuração dos fatos e eventual responsabilização criminal dos envolvidos. Fátima Costa, como vai, querida, na live com a gente? Parecido Antônio Alves também? Jorge Alves, grande abraço. Vamos para as últimas do esporte com o apresentador De Luca. Vamos lá?
11: 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Para começar por aqui no seu rádio, na sua quinta-feira, mais uma edição das Últimas do Esporte. Comigo, De Luca, todas as informações sobre o mundo da bola. Hoje, dia 2 de julho, aumenta o som, vamos fazer aquele giro nos principais campeonatos e trazer também todas as novidades da Copa do Mundo. As Últimas do Esporte. Vamos já começando dando aquele giro na Copa. Kane salva a Inglaterra, que vira sobre o Congo por 2-1 e avança às oitavas de final da Copa do Mundo. Bélgica vira sobre Senegal com 2 gols de Tielemans e avança às oitavas da Copa. Estados Unidos vence a Bósnia por 2-0 e avança também às oitavas da Copa do Mundo. As últimas do esporte. Didier Deschamps, técnico da França com 57 anos, entrou para a história das Copas do Mundo. Ele chegou a 17 vitórias no torneio, se tornando o treinador com mais triunfos na competição. A marca foi alcançada após a vitória da França sobre a Suécia por 3-0 na última terça. Com esse resultado, Deschamps ultrapassou todos os outros técnicos que já dirigiram equipes em Copas. Um feito que coloca o treinador francês no topo da história do maior torneio do futebol mundial. As últimas do esporte. A França voltou à liderança do ranking da FIFA após a classificação para as oitavas de final da Copa do Mundo. A França era a primeira colocada até o último amistoso antes da Copa do Mundo. A derrota por 2-1 para a Costa do Marfim. O resultado a derrubou para a terceira posição atrás da Argentina e Espanha. Confira o top 10 seleções no ranking da FIFA. Em primeiro, a França, em segundo, a Argentina, terceira, a Espanha, em quarto, a Inglaterra. O Brasil subiu da sexta para a quinta colocação, em sexto tem o Marrocos, em sétimo, a Holanda, em oitavo, Portugal, em nono vem o México e fechando o top 10, a Bélgica. Tô de volta daqui a pouquinho já trazendo muito mais por aqui, fique ligado.
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9: Falando um pouco mais de esportes, lembrar vocês da avaliação para o futsal de Bebedouro, que acontece hoje, dia 2 e dia 7 também. Hoje, dia 2, pessoal, ali na FECIB Velha, né, Ginásio de Esporte Sérgio Batista Zaccarelli, estão sendo convocados atletas nascidos em 2010 e 2011, categoria sub-16. É às 18h, viu, que o pessoal

0: coordenador aí do vôlei Bebedouro, né? Ele quer falar para a gente sobre aquela rodada dupla da APV que aconteceu ontem em Cravinhos. Vamos ouvi-lo.
1: Claudinha, dos ouvintes da RB, aqui quem fala é o coordenador do projeto Vôlei Bebedouro. Claudinha, tô passando aqui pra gente falar do resultado da rodada dupla ontem da APV, que foi realizada na cidade de Cravinhos. Pela grande surpresa da nossa equipe, da nossa comissão técnica, vencemos a equipe de Cravinhos por 3-0. Por que eu tô falando isso, Claudinha? Porque há 2 meses atrás nós jogamos aqui com Cravinhos, a gente sabe que é uma da equipe favorita ao título da APV nessa categoria infanto, e nós tínhamos perdidos por 3-1 aqui em casa, e a gente sabia que o jogo seria muito difícil, mas viemos trabalhando aí durante toda a semana, olhando os nossos pontos positivos, os pontos negativos deles, e graças a Deus os meninos se empenharam muito bem junto com a nossa comissão técnica, nossos estatísticos, o Bruno, né, quero parabenizar o Bruno aí, o nosso auxiliar técnico, que fez um excelente trabalho, tá certo, para que a gente pudesse aí encarar de frente. E graças a Deus, vencemos por 3-0. Quero agradecer muito aos meninos, um grande jogo, tá? A presença maciça do povo lá de Cravinhos, viu, Claudinha? Muita gente no ginásio. E logo após a gente jogou o Juvenil. O Juvenil, sim, é uma equipe mais encorpada, é uma equipe que é credenciada ao título da PV, porém, a gente tem que respeitar e fazer um grande trabalho. Vencemos também por 3-0. E agora de manhã, já estamos treinando, né? Porque amanhã a gente sai 9 horas da manhã, temos jogos válidos lá em Santo André pelo Campeonato Paulista Sub-20. Então estamos treinando agora das 8 às 11 horas da manhã e se preparando. Porque amanhã a gente sai 9 horas, viu, Claudinha? Aí é pra você entender aí a nossa logística, a gente joga 7 horas da noite em Santo André, saímos 9 horas da manhã aqui de Bebedouro, pegamos nossa refeição aqui no alojamento, na Fábrica de Campeões, onde a gente quer agradecer as nossas cozinheiras, as pessoas que dão todo esse suporte. Paramos em um determinado ponto depois de metade do caminho, almoçamos com essa alimentação que é fornecida pela Fábrica de Campeões, depois vamos pro jogo, depois, graças a Deus, viemos embora, tá? Então, pra você ter uma noção, é um jogo que a gente sai 9 horas da manhã de casa e chega quase 5 horas da manhã do outro dia. Então, para a turma entender que não é fácil, mas é um trabalho, e a gente quer cada vez mais agradecer a todos os nossos apoiadores. A prefeitura, através do nosso prefeito, a Unifafib, através do Renan, e ao Vitor Campanelli, né, presidente do Bebedouro Clube, que dá todo esse suporte pra gente. Muito obrigado, Claudinha, e vamos torcer, tá? E no sábado a gente passa as informações do jogo. Obrigado a todos, fiquem com Deus.
0: Obrigada a você, Mauro. Sucesso aí, boa sorte para os atletas, tá? 11h51, Soninha Martins está com a gente na live também. A Gisele Celestino está ligadinha pelo rádio, né, Gi? Um beijo, breve intervalo e a gente já volta falando de emissões de CNH que crescem aqui em Bebedouro.
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7: São 11 horas e 57 minutos. Nós temos notícias da Gazeta de Bebedouro aqui. A Gazeta, né, levantando dados aí sobre emissões de CNH que crescem em Bebedouro, alcançando 60% do total registrado no ano passado. Então, Bebedouro já emitiu, pessoal, apenas nos 6 primeiros meses deste ano de 2026, 5.048 CNHs, carteiras nacionais de habilitação. O número corresponde a 58,5% de todas as emissões registradas durante os 12 meses de 2025. Quando o DETRAN contabilizou 8.627 documentos no município. A comparação proporcional mostra que o ritmo de emissões aumentou. Enquanto em 2025 foram emitidas em média 718,9 CNHs por mês, em 2026 a média saltou para 841,3 documentos mensais, um crescimento de aproximadamente 17%. Olha, muita gente tirando carta aí, hein? Caso esse ritmo seja mantido até dezembro, o Bebedouro poderá encerrar o ano com cerca de 10 mil emissões, superando com folga o volume registrado em 2025. Os dados também permitem identificar quais serviços concentram a maior demanda junto ao Detran. E a Gazeta de Bebedouro fala também sobre Bebedouro mantendo um saldo positivo entre nascimentos e óbitos, e Jaboticabal e Barretos registrando mais mortes que nascimentos. Então, Bebedouro registrou uma queda, tanto no número de nascimentos quanto de óbitos, entre abril e maio deste ano, segundo dados dos cartórios oficializados, né, pelo Portal da Transparência do Registro Civil, mantido pela ARPEN. E apesar da redução nos dois indicadores, Bebedouro manteve saldo vegetativo positivo, com mais nascimentos do que mortes no período. Sendo que em abril contabilizou-se 80 nascimentos e 51 óbitos, saldo positivo de 29 pessoas. Já em maio foram registrados 68 nascimentos e 47 mortes, reduzindo aí, né, o saldo para 21. Na comparação entre os dois meses, houve diminuição de 12 nascimentos, né, menos 15%, e de 4 óbitos, menos 7,8%. O cenário foi diferente em Jaboticabal. Em Jaboticabal, o município registrou queda tanto nos nascimentos quanto nos óbitos, mas permaneceu com saldo vegetativo negativo. Em abril, nasceram 56 crianças e ocorreram 64 mortes, gerando um saldo de menos 8. Em maio, os registros caíram para 44 nascimentos e 48 óbitos, reduzindo o déficit para menos 4. E apesar da melhora, a cidade continuou encerrando o mês com mais mortes que nascimentos. E em Barretos, também Barretos manteve um saldo negativo nos dois meses analisados, né? Em abril, 118 nascimentos e 123 óbitos, saldo de menos 5. Em maio, o número de nascimentos permaneceu estável, 118 registros, enquanto os óbitos caíram para 105, com saldo positivo de 13 pessoas, revertendo o cenário observado no mês anterior. Temos um convite aqui do Saeb, que é a reinauguração do Poço Profundo do Jardim Sanderson, né? O Saeb Ambiental, informando que a cerimônia de reinauguração do Poço Profundo do Jardim Sanderson será realizada na próxima segunda. Já tem data marcada, dia 6 de junho, às 4 da tarde. A obra representa um importante investimento para o fortalecimento da segurança hídrica do município, ampliando a capacidade de abastecimento e beneficiando a região central e a zona oeste de Bebedouro. Obrigada pelo convite, sucesso, né? Parabéns aí pelo investimento. Paulo Almeida tá com a gente na live da Rotativa. Rosimeire Costureira, na Galeria Dominus, ali na Sergipe, no Marajá. Grande abraço a todos. Vamos agora para o Time News, segunda edição. As notícias do Brasil e do mundo com Alexandre Ricarte.
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9: Olá, tudo bem? Eu sou Alexandre Ricarte. Está começando mais uma edição do Time News. Vamos às informações. Estados Unidos classificam facção do Equador como grupo terrorista global. OPAS pede 124 milhões de reais para ajudar a Venezuela após terremoto. Trump promete discurso sob calor de 42 graus no feriado da Independência. Presidente da Petrobras diz que reduzir preço da gasolina agora seria decisão prematura. Está começando o Time News.
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9: O secretário de Estado dos Estados Unidos, Marco Rubio, anunciou que a gangue equatoriana Los Chones Killers foi classificada como organização terrorista estrangeira. Com a medida, os bens do grupo em solo americano ficam congelados, repetindo o que o governo Trump fez recentemente com as facções brasileiras PCC e Comando Vermelho. Criada em 2020, após se separar de uma organização maior, a facção é acusada de promover atentados contra civis e de assassinar autoridades e funcionários públicos. A decisão faz parte de uma grande ofensiva dos Estados Unidos contra o narcotráfico na América Latina. A Organização Pan-Americana da Saúde lançou um apelo internacional para arrecadar 24 milhões de dólares para financiar os primeiros 6 meses de socorro na Venezuela. O objetivo da campanha emergencial é levar ajuda médica e humanitária para cerca de 700 mil pessoas que moram nas cidades mais castigadas pelos recentes tremores de terra. Segundo o diretor da entidade, Jarbas Barbosa, enquanto as equipes ainda buscam por sobreviventes nos escombros, a crise de saúde na região entra em uma nova fase delicada, com hospitais lotados e alto risco de surtos de doenças. A forte onda de calor que atinge os Estados Unidos não vai impedir o presidente Donald Trump de discursar no National Mall, no feriado de 4 de julho. Em um pronunciamento, ele desafiou as previsões de sensação térmica de até 46 graus e afirmou que falará por muito tempo apenas para provar que consegue fazer qualquer coisa. Enquanto o presidente ignora o clima extremo, autoridades seguem em alerta máximo, já que as temperaturas recordes ameaçam a saúde da população e correm o risco de apagar as redes elétricas do país. A presidente da Petrobras, Magda Chambrian, disse que ainda é cedo demais para discutir uma redução no preço da gasolina. Ela explicou que a empresa acompanha os preços internacionais o tempo todo, mas que não vai repassar cada oscilação direto para o consumidor. Enquanto isso, a Petrobras já anunciou queda de R$ 0,35 por litro no diesel e redução média de 14,46% no querosene de aviação.
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7: São 12 horas e 5 minutos. Ótima tarde a todos de quinta-feira para sexta já, hein, pessoal? Breve intervalo, a gente já volta falando do Hospital de Amor de Barretos, que faz a primeira cirurgia robótica à distância pelo SUS em paciente, né? A 2,6 mil quilômetros daqui a pouquinho.
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11: São 12 horas e 11 minutos. Nós temos uma nota de falecimento aqui. Inclusive, ele é avô, né? O seu Roberto Seren, que faleceu hoje, do prefeito Lucas Seren, porque ele é pai do prefeito, né? Que é Roberto também. Então, faleceu o seu Roberto Seren, aos 93 anos de idade, hoje, viúvo da dona Tereza Fossaluza Seren, né? Era filho do senhor João Seren, dona Olívia Perlan Seren. Deixou os filhos Roberto, Renato, Isabel Cristina, e Ana Olívia. O corpo está sendo velado no Memorial San Rafael II. Sepultamento está marcado para hoje, às 17h, no Cemitério Municipal de São João Batista. Nossos sentimentos aos familiares e ao prefeito Lucas Serem. Nós temos aqui uma notícia do Hospital de Amor de Barretos, que faz a primeira cirurgia robótica à distância pelo SUS em paciente, né, a 2.600 quilômetros. Então, um cirurgião do Hospital de Amor em Barretos realizou a primeira telecirurgia robótica de longa distância pelo SUS. O procedimento tratou um tumor intestinal em um paciente que estava em Porto Velho, Roraima, né? Rondônia, né? E a cerca de 2.600 quilômetros de distância. Durou aproximadamente 2 horas. A cirurgia contou com equipes em Rondônia e em Barretos. O robô reproduz em tempo real os movimentos feitos pelo cirurgião, que controla todo o procedimento por meio de um visor das mãos e dos pés. Por segurança, o sistema é interrompido automaticamente se o médico afastar o rosto do visor. O projeto foi desenvolvido pelo Hospital de Amor e pelo IRCAD, em parceria com o Ministério das Telecomunicações e a Telebrás. A tecnologia utiliza uma rede exclusiva com sistemas 5G e fibra ótica, né, para garantir a conexão durante a cirurgia. E a expectativa é que novas telecirurgias ampliem o acesso aí de pacientes do SUS e procedimentos de alta complexidade em diferentes regiões do país, reduzindo a necessidade de deslocamentos para tratamento. Que tecnologia, hein, gente? Que avanço, né? Graças a Deus. E a Gazeta de Bebedouro trouxe a notícia da Cooper Citrus, reforçando estratégias para proteger os produtores dos impactos do El Niño, que está aí, né? Então, a intensificação do El Niño exige atenção redobrada do produtor rural diante das alterações climáticas que afetam diferentes regiões do Brasil. Para minimizar prejuízos, a Cooper Citrus orienta os cooperados a investir em planejamento, monitoramento constante, tecnologias voltadas à preservação da produtividade e da rentabilidade das lavouras. E entre as recomendações estão manejo preventivo com micronutrientes, bioestimulantes, agentes biológicos e indutores de resistência, além de estratégias específicas para culturas como café, citros, cana-de-açúcar e cereais, adaptando os cuidados às condições de seca e ao retorno das chuvas. A cooperativa também destaca a importância da escolha correta, da janela de plantio, do uso de sementes de alta qualidade, do manejo eficiente do solo e do monitoramento de pragas e doenças, além da diversificação de culturas e da adoção de ferramentas de gestão de risco, como o seguro rural. Especialistas da Cooper Citrus ressaltam que a combinação entre tecnologia, boas práticas agronômicas e planejamento é fundamental para aumentar a resiliência, né, das lavouras. Como complemento, né, Fintech oferece seguros agrícolas para proteger os produtores contra perdas provocadas por eventos climáticos extremos. E agora, o doutor José Oliveira está aí, acompanhando a rotativa com a gente na live. Grande abraço. A gente vai agora para as últimas do esporte com o apresentador, De Luca.
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13: De volta na sua quinta-feira, vamos de mais informação, de volta às últimas do esporte.
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13: Oficial, o São Paulo confirmou ontem, dia 1º, a chegada do atacante Victor Sá, de 32 anos. O jogador assinou o contrato com o Tricolor até 31 de dezembro de 2029 e não custou nada aos cofres do clube. Ele estava sem time desde o fim da passagem pelo Krasnodar da Rússia. Para acertar com o São Paulo, Victor Sá recusou outras ofertas e topou ganhar bem menos do que recebia. estreia na Europa.
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13: Fechado, Inter oficializou o primeiro reforço para o segundo semestre desse ano. O clube anunciou nessa quarta o zagueiro Guilherme Maripán. O contrato do chileno é válido até dezembro de 2028. O acerto já tinha ocorrido na semana passada. As partes aguardavam apenas o fim do contrato com o Torino, que terminou nessa terça-feira.
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13: E chegou ao fim a passagem de Manuel Brits pelo Fortaleza. O jogador rescindiu o contrato com o clube ontem. Após problemas internos com a diretoria da SAF do Leão, o argentino não pertence mais ao elenco tricolor. O zagueiro disputou 191 partidas pela equipe. O Fortaleza decidiu pela saída de Brits após desgaste com diretoria. Brits estava em sua quinta temporada com a camisa do Fortaleza. O argentino chegou ao clube na segunda janela de transferências no ano de 2022. Tô de volta amanhã trazendo mais informações por aqui. Tudo que rola e acontece no mundo da bola, você fica sabendo primeiro aqui na Melhor. Abração do Deluca, ótima quinta, fiquem com Deus e até a próxima. Tchau, tchau, valeu.
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11: São 12 horas e 18 minutos. Falando um pouco mais de esportes, a Secretaria de Esportes recebeu doação de materiais para a Escolinha de Futsal. Então, a Escolinha de Futsal da Secretaria Municipal de Esportes e Lazer recebeu um importante reforço para as atividades, né? Sob o comando do professor Nelsinho, aí os alunos foram contemplados com a doação de novas bolas e coletes, que passarão a ser utilizados nos treinamentos realizados na quadra esportiva da Escola Estélio Machado Loureiro. Os materiais foram doados pela empresa Eletromil, parceira da iniciativa, contribuindo para oferecer melhores condições de treinamento aos jovens atletas. As ações incentivam o desenvolvimento esportivo, a inclusão social e a formação cidadã por meio das escolinhas municipais. Vamos para um breve intervalo, a gente já volta falando de economia e previsão do tempo.
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0: São 12 horas e 23 minutos. Hoje o dólar comercial está custando 5,21, dólar turismo 5,38, cotação do euro 5,97, o grama do ouro R$ 681,74, e Bitcoin, a moeda digital, R$ 321.202,69.
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6: A região sudeste terá uma quinta-feira marcada pelo predomínio de tempo estável com pouca nebulosidade e temperaturas em elevação durante a tarde. Em São Paulo, a capital terá poucas nuvens com temperatura mínima de 15 e máxima de 25 graus. O tempo permanece firme em praticamente todo o estado. Há condição para geada nas áreas mais elevadas do sul paulista e previsão de pancadas de chuva com trovoadas no Vale do Ribeira e litoral sul. No Rio de Janeiro, a capital registra mínima de 18 e máxima de 31 graus, sob poucas nuvens. A previsão indica tempo firme em todas as regiões fluminenses, com predomínio de céu claro ao longo do dia. Em Minas Gerais, Belo Horizonte terá mínima de 13 e máxima de 27 graus, também com poucas nuvens. O tempo segue estável em praticamente todo o estado, com o céu variando entre claro e poucas nuvens. No Espírito Santo, Vitória terá mínima de 18 e máxima de 30 graus, com poucas nuvens. O tempo permanece firme em todo o estado, sem previsão de chuva durante o dia. As informações são do Instituto Nacional de Meteorologia. Viviane Oliveira, o tempo e a temperatura.
0: A previsão do tempo para Bebedouro hoje, quinta-feira, dia 2 de julho. Dia de sol, hein, gente? Com névoa e fraca à noite, tá? Já teve ao amanhecer e à noite também. A mínima é de 14, a máxima é de 29 graus neste momento na cidade de Coração. 27 graus, breve intervalo e na sequência 5 minutos com Alexandre Garcia, mega região sul da cidade, acompanhando a rotativa com a gente.
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4: Olá, amigos de Bebedouro. Bom dia, ouvintes da RB88.3 FM. No nosso encontro de hoje, um juiz sensato derrubou uma tentativa de liminar exigindo cotas na residência médica onde vidas contam. Vou falar também sobre a demora da apuração dos fatos e dos responsáveis pelo roubo de 6 milhões de idosos da Previdência. E também sobre busca e apreensão de dinheiro de gente ligada ao líder do PL na Câmara, Sóstenes Cavalcante. E acharam mais dinheiro também guardado em casa, até dentro de livro de direito oco. Livro oco e direito oco também, né? Um amigo veterano advogado, 50 anos de política e de trabalho em tribunais superiores de Brasília, me contou que fora procurado por dois advogados amigos pedindo conselho. Eles disseram que haviam sido sondados pelo líder do PL na Câmara, deputado Sóstenes Cavalcante, para que o ajudassem, né? Naquela descoberta, na casa dele, de quase R$470 mil em dinheiro vivo, moeda corrente, que denota greve bancária, falta de confiança nos bancos, né? Ou necessidade de não registrar o dinheiro. Meu amigo me contou que os aconselhou a não entrarem nessa que seria uma fria. Meu amigo conta que mesmo assim eles entraram, certo? Não resistiram à oferta de honorários, pois acabam de ser objeto de busca e apreensão. E ainda encontraram dinheiro com eles. Tem gente que fala em 400 mil, não sei. O que eu vi foi uma foto de um suposto livro de direito oco. Direito oco? Não, o livro oco. Talvez direito oco também. E lá dentro, dois maços, cada um com 100 notas, 100 cédulas de papel, uma de 50, o que dá 5 mil, e outra de 100, o que dá 10 mil, dá 15 mil. Se fosse só isso, seria pouco, né? 15 mil dá pouquinho mais de 0,1% do valor do contrato de Vorcaro com a família Moraes, né? Mas está aí, envolvimento. Né? O meu amigo lamentou que os seus amigos advogados, seus colegas, não tivessem ouvido o conselho. Eu lembrei que uma vez pastores ou bispos da Igreja Renascer, ao entrar nos Estados Unidos, estavam com $56 mil dentro de uma Bíblia oca. 2007 foi isso. Mais uma outra conta aqui. A Polícia Federal. Bom, ainda sobre essa busca e apreensão, né? Todo mundo dizendo não é o objetivo, não é o deputado Sóstenes Cavalcante. Mas claro que é, ele é o peão disso, né? É o eixo. Operação Rent-a-Car, ou seja, autolocadora. Uma autolocadora está sendo usada para lavar o dinheiro, ou seja, tornar legal o dinheiro que fica em casa, de coisa de verba de cota, de verba de gabinete, essas coisas. Essa é a investigação da Polícia Federal. Mas há uma outra investigação da Polícia Federal que me deu um susto agora. É aquela em que se investiga o Lulinha, se investiga o careca do INSS, né? Se investiga, enfim, aquela crueldade que fizeram com milhões de aposentados e pensionistas idosos que tiveram desconto sem ter sido autorizado o desconto, o que deu aí ao redor de 6 bilhões de reais ao longo do tempo. Está numa informação de bastidor que um relatório da Polícia Federal respondendo a uma cobrança do ministro relator André Mendonça sobre urgência nas apurações, que responderam que só são 11 policiais trabalhando com 1.700 indícios de provas, etc., e que cada um desses indícios, os 11, levam 6 dias. Né? Numa operação aritmética rapidinha, dá, em dias corridos, 954 dias. Tirando feriado, sábado e domingo, significa uns 3 anos para chegar a uma conclusão. Terrível isso, né? Outro fato que eu preciso registrar é que o juiz da 8ª Vara Civil de São Paulo negou uma liminar pedida pelo Ministério Público Federal para obrigar o Hospital Einstein, que é um hospital de referência, de excelência, a abrir cotas para residentes negros, quilombolas, trans, indígenas, deficientes. E aí, como é que fica o preceptor? Né? Cada residente tem um preceptor que fica observando. Às vezes o preceptor vê que o residente não conseguiu fazer uma sutura, né? Não conseguiu identificar um órgão. Né? E depois tem essa, né? Essa questão das cotas. É incrível como contrariam a Constituição na cara da gente, dos alfabetizados que leem. O principal artigo da Constituição, o caput do principal artigo, que é o 5º, diz: todos são iguais perante a lei, sem distinção de qualquer natureza. 5 minutos com Alexandre Garcia na RBFM é um oferecimento da agropecuária Nossa Senhora Aparecida. De Brasília para a RB88.3 FM, Alexandre Garcia.
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6: 12 horas e 38 minutos. Chegamos ao final da Rotativa RB nesta quinta-feira, dia 2 de julho. Amanhã, sextou, pessoal. Estaremos aqui no Bom Dia RB, se Deus quiser. E depois, Rotativas 11 com muitas notícias. Continue nessa sintonia, ok? 88.3 RB FM. Nossa paixão é você. Até amanhã. Tchau, tchau.
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1: Opa, que legal, né? Boa tarde a você, menina. Boa tarde a você, menino. Ligadinho na melhor, na mais gostosa e na mais ouvida. Estamos chegando, hein? Estamos chegando nesta quinta-feira linda, quinta-feira maravilhosa, dia 2 de julho, ano de 2026. Tudo bem contigo aí? Bom, estamos chegando com música boa, você sabe, né? Muita informação, a sua participação. Quero você juntinho comigo, mandando seu zap no 996018304, beleza? Posso contar com a sua audiência, posso contar aí com a sua participação. Manda então pra gente, beleza? Manda aquele beijo gostoso, aquele abraço maravilhoso e pede a sua música, bebê. Eu tô te esperando, viu? Parabéns a você que completa mais um aninho de vida hoje. Saúde, paz, amor, muito Deus na sua vida. E a partir de agora, bebê, é só música boa, só alegria no ar. Na RBFM, vem comigo, ó.
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1: Começando muito bem. Menos é mais, Simone Mendes. Pagode brasileiro, pra você ligadinho na melhor. Aumenta o som aí, bebê. Aí, ó, cheguei.

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0: Outros 500, Maiara e Maraíza, pra você ligadinho na melhor, na mais gostosa e na mais ouvida. Boa tarde a você. Daqui a pouquinho tá chegando nossos ouvintes aqui, mandando áudio pra gente, né? A Celinha Toledo, no Jardim Novo Lar, o Evandro Bandão também ouvindo a gente. Evandão, boa tarde a você, tá, meu querido? Deixa eu mandar um abração aí pra Helenita Caunha, dona Zumira, também tá ouvindo a gente no centro da cidade. Alô, Helenita, boa tarde, beijão pra você. Dona Zumira também sempre na sintonia da mais gostosa, da mais ouvida, certinho? Aguenta aí rapidinho, eu volto já com mais sucesso chegando.
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1: Que delícia, isso daí, né? Hoje é quinta-feira linda, maravilhosa, quinta-feira gostosa, apaixonante, né? Que gostoso, ligado. Aqui na Melhor fica melhor ainda, né? É na 88.3, meu amigo Vandão. Tá liberado, Vandão, fala comigo.
2: Tá liberado? Tá, você ouviu, Vandão?
1: Bom, garoto.
2: Amigão, toca essa de Camargo Luciano pra nós na madrugada.
1: Na madrugada?
2: Na madrugada.
1: Ó, oh, rapaz.
2: Manda pra nós aí.
1: Beleza.
2: Pra toda a galera conectada aqui no Vida Pascoal, tá de coração, Jardim Marajá. Pessoal todo da obra aí.
1: Legal. Roger. Beleza.
2: Macalé, a galera tudo, meu irmão. Tamo junto sempre, porque RB, paixão em você. Tchau, obrigado.
1: Falou, meu querido. Abraço a você, né? Minha amiga Celinha Toledo, do Novo Lar. Celinha, boa tarde, lindona. Tudo bem contigo? Como é que você tá?
3: Boa tarde, Silvinho, menino top, top, top.
1: Oi.
3: Das tardes. O garoto apaixonado pela Dani. Boa tarde, ouvintes da RB. E... Boa tarde, Geisa.
1: Oi, Geisa.
3: Tudo bem com vocês?
1: Tudo jóia.
3: Comigo também, está tudo bem, graças a Deus.
1: Delícia, bom demais.
3: Ô, Silvinho, oi. Se for possível, toca aí pra gente, Deslizes com Fagner.
1: Essa é boa, hein?
3: Se der pra tocar, a gente oferece pra você.
1: Tá.
3: Pra Geisa, pros ouvintes, pros aniversariantes do dia de hoje, pra toda a equipe da RBFM TV, pra sua Dani, a nossa paixão é você. O programa já está começando otimamente bem. Eu adoro. Beijos, fiquem todos na paz e nas bênçãos de Deus. Aí, moleque doido! Aí, ó! Eita, moleque doido! Boa tarde!
1: Aí, ó, Celinha, beijão pra você, obrigado pelo carinho, viu? Ótima quinta-feira, ligadinho na melhor. Meu amigo Vandão pediu o Zezé de Camargo e Luciano, né? Deixa eu ver, pera aí, depois é o Fagner. Calma, para tudo aí. Já tá programado aqui já, né? Às vezes acontece isso, né? É na madrugada. Vamos lá, então. Zezé de Camargo e Luciano chegando pra você, ligadinho, depois tem ali, Fagner, ligadinho na mais gostosa, mais ouvida.
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1: RB, a nossa paixão é você. Boa tarde.

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0: Que delícia, que gostoso, bom demais, o Salinha do Jardim Novo Lar tá aí junto com a gente, né? Curtindo Fagner Deslizes na programação RBFM, na mais gostosa aí, ó, na mais ouvida. Já já minha amiga Ângela tá aqui também comigo, lá do Residencial Bebedouro. Joaquim também do DM Agrícola tá aqui, vai pedir um musicão da hora, né, Joaquim? Obrigadão pelo carinho, viu? Já já tem muito mais, fica aí, intervalo, volto já, ó.
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4: Bom, muito bem, vamos lá então falar aqui com a Ângela, Residencial Bebedouro. Ângela, minha colega, boa tarde, tudo bem contigo? Fala comigo, fala.
5: Boa tarde, Silvinho.
4: Oi.
5: Ei, locutor top top.
4: Tudo bem?
5: Top top.
4: Aí.
5: Isso aí. É a Ângela aqui do Residencial Bebedouro.
4: Tudo bem, meu amor?
5: Ô, Silvinho.
4: Oi.
5: Eu queria que você tocasse o Marquinhos Moura, a música Meu Mel.
4: Opa, que legal.
5: Eu quero oferecer pra colega Edna, pra colega Regina,
4: certo,
5: pra colega Mariazinha,
4: legal,
5: pra colega Érica, pro colega Marcelo, pra colega Zezé Mirquias.
4: Claro.
5: Isso aí. Brigadão, hein, Silvinho?
4: É nóis.
5: Fica com Deus.
4: Valeu.
5: RB, nossa paixão é você. Vai, Brasil.
4: Vai, Brasil. Aí, Ângela, abração, beijão pra você também, viu, meu amigo Joaquim Demi Agrícola. Ô, Joaquim, beleza?
6: Boa tarde, Silvinho, meu querido.
4: Você tá bom?
6: Boa tarde pra nós. Uma
4: Opa.
6: Boa tarde a todos os ouvintes. Como é que você tá, meu amigo?
4: Tô bem, e você, meu irmão?
6: Que também tá tudo bem.
4: Que
6: manda
4: bom.
6: Manda um musicão pra nós aí, meu companheiro.
4: Vamos lá, vamos lá.
6: Conta de Areia, Clara Nunes,
4: oh,
6: vai pra vocês e pra todos os ouvintes.
4: Essa é boa, hein?
6: Dessa rádio maravilhosa.
4: Beleza.
6: E vai lá pro Zé Nilton da Boa Vista.
4: Alô, Zé Nilton da Boa Vista, um abraço, Sérgio Menossi. Alô, Sérgio. Beleza, meu querido? Fala comigo.
7: Boa tarde, Chico César. E aí, hein? Do Chique?
4: E aí, garoto?
7: Pergunta pra você, toca uma música aí do Eduardo Costa pra nós, hein?
4: Opa, Eduardo Costa,
7: eu,
4: legal.
7: Eu sei, eu.
4: Tá, beleza.
7: Uma linda aí. Beleza? Um abraço pra vocês no meio da rádio, hein?
4: Opa.
7: É falando o Sérgio Menossi.
4: É Sérgio Menossi e Fabiano.
7: É pra oferecer pra uma pessoa especial.
4: Aí, garoto.
7: Um grande abraço pra vocês, hein? Na rádio, beleza? Boa tarde.
4: É nóis, meu irmão. Fica na sintonia aí que logo, logo tô tocando pra você, viu? Nico Silveiro, boa tarde, meu parceiraço. Tava na live ontem, né? E aí, garoto?
8: Fala, Silvinho, meu parceiraço, boa tarde, você tá bom?
4: Bom, e você?
8: Silvinho, manda um louvor do Lázaro aí, eu te amo tanto.
4: Legal, beleza, tá bom, vou mandar.
8: Manda pro Vandão, pro Roger, pro Macalé.
4: Top.
8: O Douglas Cabeção.
4: Douglas Cabeção.
8: O Léo Lima, que tá aqui, Pioio.
4: Pioio.
8: Robin,
4: Carrapato,
8: Lobinho,
4: Pulga.
8: Todos os ouvintes.
4: Percebejo.
8: Tá escutando a RB, nossa paixão é você e
4: show
8: todos
4: de bola,
8: da Construção Civil.
4: Maravilha.
8: Aquele sorvete ontem tava o brabo, hein? Falou, Silvinho. Fico com Deus aí.
4: Falou, uma menino.
8: Uma tarde abençoada.
4: Pra todos nós. E hoje tem sorteio de novo, hein? Rapaz, hoje tem combo de sobrecoxa e coxa ou também aí. Pamonha, não? Como é que chama, meu Deus do céu? Ah, esqueci o nome do negócio lá, depois eu falo, viu? Vai ter também bolo. Ixi, vai estar bom demais, né? Nossa, mãe de Deus, tá lotado de prêmios hoje à noite de novo, né? Meu amigo João Paulo Liberato, o Joãozinho do lá do Ikegami, ou eu, Joãozinho do Pedro Pascoal. Joãozinho, boa tarde, meu irmão.
9: E aí, Silvinho, boa tarde pra nós, meu querido. Silvinho, manda pra nós de Pericão, melhor eu ir. O nome dessa música aí, top, hein?
4: Legal.
9: Manda pra todo mundo aí, Pedro Pascoal, Zé de Coração, rapaziada que tá ouvindo vocês aí na obra aí. Valeu,
4: é Silvinho. Nóis. Fechou.
9: Oi, tamo junto, RB, nossa paixão é você. Tamo junto, meu querido.
4: Aí, garoto, abraça você, 1h33 agora, hein?
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4: Sussumiana, Silvinho, boa tarde, tarde linda, bebê, tamo na RB, né, em Vitinho Imperador, toca aí, em Corpo Nu, obrigado, hein, alô, Sussu, beijão pra você, já eu toco.

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3: Meninos e meninas, é isso daí, 1h35, agora chegando música, indicação da minha amiga Ângela, né? A Ângela tá ouvindo a gente lá no Residencial Bebedouro, ela quer ouvir Marquinhos Moura, Meu Mel. Ah, que delícia, a música é boa demais, né? É, vale a pena ouvir de novo aqui na RB FM. Depois tem Bruno Marrone pra você, ligado na melhor, hein?
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1: 1h42, tá aí, Bruno e Marrone. Até fala, chega. Pra você ligadinho na melhor aí, né? Boa tarde, viu? Obrigado pelo carinho, pela audiência, pela sua companhia. O concurso 3025 da Mega Sena pode pagar um prêmio de 27 milhões de reais para os acertadores, né? Das 6 dezenas hoje. O sorteio ocorre às 21 horas desta quinta-feira em São Paulo, pessoal. A aposta mínima para a Mega Sena custa R$6 e pode ser também realizada pela internet até às 20 horas. A Mega Sena tem 3 sorteios semanais, às terças, quintas e também sábados, beleza? Juju Rodrigues, lindona, maravilhosa, tá mandando aqui já o áudio dela pra gente daqui a pouquinho. Quem compara, compra no Ikegami, é feito pra família, feito pra você, né, Juju? Beijo, lindona! 1h42, agora chegando mais uma indicação do meu amigo Joaquim, é isso? Daqui a pouquinho, Clara Nunes, boa! Segura aí que eu volto já com mais pra você, ó.
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4: Olha, anote na sua agenda aí, curso gratuito de 12 juninos, hein? As inscrições já estão abertas, pessoal. É isso daí. Você quer fazer aquele curso legalzinho de doces, né? Maravilhosos juninos. Agora é a hora, gratuito ainda. Melhor ainda, tá bom? Então aguenta aí que eu falo já pra você aonde acontece os que o dia e o horário pra você poder também fazer esse curso topzera demais, né? É uma gratificação legal aí pra você. É do Fundo Social de Solidariedade, certinho? Então aguenta firme que eu volto já, ó.
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1: Olha, deixa eu passar um recadinho pra você. Venha fazer parte da companhia de dança Desiderata e CDH, né? A dança, ela vai muito além dos movimentos, viu, pessoal? Ela inspira sonhos, fortalece e a autoestima, desenvolve disciplina também, promove convivência, né? E abre caminhos para novas oportunidades. O ICDH, Instituto de Compromisso com Desenvolvimento Humano, em parceria com o Departamento Municipal de Cultura de Bebedouro, convida crianças, adolescentes, jovens e adultos para fazer em parte da companhia de dança Desiderata. É um projeto que acredita na arte como ferramenta de transformação, inclusão e também desenvolvimento humano, né? Aqui cada aluno é incentivado a descobrir seus talentos, desenvolver suas habilidades e construir uma trajetória marcada pelo aprendizado, pela criatividade e pela valorização da cultura. Ó, na sede da PP, onde o Silvinho é o presidente, lá no Pedro Pascoal, na rua Professora Maria Cristina de Souza Lima Campos, Jardim Pedro Pascoal, toda terça feira, 17h30, tem a Baby Class para crianças de 4 a 7 anos, balé gratuito, viu? E depois, às 18h15 em diante, tem aí o balé intermediário, crianças e adolescentes a partir de 8 anos. Ainda temos vagas em aberto, viu, pessoal? Mamãe, papai, leva sua filhinha lá, né, no Salão Social do Pedro Pascoal, você que mora aí no Pedro Pascoal, Cidade Coração, Vale do Sol, né, Paraty 1, Paraty 2, Paraty 3, Racindibe, vai lá, porque a sua filha vai aprender balé da

0: CDH, topzera demais, vai lá, professora Sofia, tá te aguardando toda terça-feira lá no Salão do Pedro Pascoal, beleza? Junto e misturado, RB, nossa paixão é você, tamo junto, hein? Eu volto já, segura aí, ó.
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0: Minha amiga Antônia Pavini, boa tarde, dona Antônia, brigadão pelo carinho, tá na sintonia também junto com a gente, né? Olha, a Prefeitura de Bebedouro, através do Fundo Social de Solidariedade, abre inscrições para o curso gratuito de doces juninos, uma oportunidade para quem deseja aprender novas receitas, aprimorar habilidades na cozinha e até mesmo gerar uma fonte de renda, viu? As aulas serão realizadas do dia 6 ao dia 8 de julho, no período noturno, às 18 horas até às 22 horas, na Cozinha Alimento, né, pessoal? Durante o curso, os participantes aprenderão preparo de deliciosos doces típicos da festa junina, com orientações práticas e técnicas que poderão ser aplicadas tanto para o consumo próprio quanto para o empreendedorismo, beleza? Do dia 6 ao dia 8 de julho, atenção, das 18 às 22 horas, no local Cozinha Alimento, na Avenida ali José Cutrali Júnior, né? Pertinho da caixa d'água lá do Poço Profundo, na Vila Elizabeth. Maravilha, topzera demais, ok? 1h51 agora a música.
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0: Meu amigo Joaquim, Contos de Areia, Clara Nunes, essa é boa, hein? Vamos curtir. Ótima tarde pra você, hein? 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

0: Dele Vando, Deus te proteja de mim, Clara Nunes, Conto de Areia, né? Maravilha, música top demais pra você, curtindo aqui a RBFM. Pessoal, deixa eu mandar um abraço aqui pro meu amigo Marino, que é do GATV, que é o Grupo de Amigos Tarde da Viola. Eles estão organizando aí a 11ª Festa do Leite, viu? É onde vão fazer um almoço aí beneficente, bem legal, bem gostoso, e será arrecadado, revertido para a compra de leite, e será doado, né, para a entidade de bebedouro. Então, olha, o almoço vai ser muito top, um almoço com arroz branco, feijão gordo, farofa, torresmo, carne de porco assada no espeto, meu amigo, porção para duas pessoas, sabe quanto? R$100, é barato demais, você vai comer à vontade, tá certo? Não perca, viu? É agora dia 5 de julho, a partir do meio-dia até as 14h30. A retirada é na rua Mauro de Abreu Izique, 604, ali no Jardim Casa Grande, atrás do Primec, né? Ali o pessoal conheceu como CAEC, Centro Assistencial no Calvário ao Céu também, tá bom, pessoal? E você pode estar encomendando já o seu também pelo telefone 17 99192-0907. A organização é do GATV, Grupo de Amigos Tarde da Viola. Meu amigo Marino, sucesso pra vocês aí, tomara que vocês arrecadam muito para, né, agraciar a maior quantidade de entidades que necessitam demais de leite aí para os seus, para suas crianças, para os seus idosos, para o que seja o fim, né, do bem-estar de cada um, tá bom, meu amigo? Obrigado aí pela sua parceria, tamo junto, 17 99192-0907, chama lá o meu amigo Marino na 11ª Festa do Leite, beleza? Pessoal, todo mundo convidado, hein? Ó, tá perto já, dia 5, é domingão agora, né? É domingão, chama aí e garanta já o seu almoço de domingo, beleza? 2:01 agora, eu volto já com mais músicas pra você. Daqui a pouquinho tem Eduardo Costa, a indicação do meu amigo lá, o Sérgio Menose. Ô Sérgio, você tá bom, querido? Calma aí que tá chegando a tua aqui na RBFM, beleza, meu garoto? Tamo junto, hein?
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0: Olha, daqui a pouquinho você vai ouvir o Diogo Gurion, assina na Copa, né? E também Guilherme Minuto, Sujeito Homem, aqui na RB. Fica aí, ó.
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0: Que delícia, né? Tá aí, Marcos e Benuto. Que Marcos e Benuto? Guilherme Benuto, rapaz. É, sujeito homem. Ligadinho aqui na mais gostosa, na mais ouvida. Ó, a avaliação para o futsal de Bebedouro acontece dia 2, hoje, dia 7 de julho, tá? Daqui a pouquinho eu falo pra você. Então fica ligado aí que eu volto já já, ó.
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0: Meninas e meninos, meu amigo aí, o Sérgio Menosi, ele pediu, vou tocar agora, Sérgio. Tá aqui já na ponta da agulha, eu, você e Deus, Eduardo Costa, ele mandando pra alguém muito especial. Grande Sérgio, abraça você, meu irmão, Deus abençoe, tamo junto, hein? Eduardo Costa, eu, você e Deus. Na RB, nossa paixão é você. Boa tarde.

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0: Que delícia, hein? 12h19, tá aí pra você ligadinho na melhor molecada. Boa tarde a você, ótima quinta-feira. Você curtiu o Felipe Rodrigo Ignora Remix, né? Topzera demais, muito bem. Eduardo Costa também, eu, você e Deus, meu amigo Sérgio Menossi, mandando pra alguém muito especial aí, legal demais. Obrigadão pelo carinho, audiência e companhia. Eu volto já, ó.
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1: Olha, deixa eu dar aqui. Beleza, deixa eu dar uma lembrete aqui que a Prefeitura Municipal de Bebedouro, através da Secretaria Municipal de Esportes e Lazer, convida jovens e atletas para participarem da avaliação das equipes, né, de futsal,

0: Municipal de Esportes e Lazer convida jovens e atletas para participarem da avaliação das equipes de futsal no município. A iniciativa busca identificar novos talentos e fortalecer as categorias de base, incentivando a prática esportiva e o desenvolvimento dos atletas, tá? As avaliações serão realizadas no ginásio Sérgio Batista Zaccarelli, a FCB Velha, conforme o cronograma. Hoje, dia 2 de julho, quinta-feira, é categoria sub-16 às 18 horas para atletas nascidos no anos de 2010 e 2011, certinho? As atividades serão conduzidas pelos professores Eduardo Galo, Nelsinho e Adirley, que irão avaliar os participantes para a composição das equipes que representarão Bebedouro em competições. A Secretaria Municipal de Esporte e Lazer reforça o convite para que os jovens apaixonados pelo futsal aproveitem essa oportunidade de mostrar seu talento e integrar as equipes do município, beleza? 2h22 agora, topzera demais, ó.
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10: Olha, daqui a pouquinho eu falo para você que emissões de CNH crescem em Bebedouro, alcançando 60% total registrado no ano passado, né? E o pessoal, eu vou deixar um alerta aqui, por favor, você que tem a sua bicicletinha elétrica, seu triciclo motorizado, né? Meu amigo, olhem sempre os retrovisores antes de sair do lado direito para o lado esquerdo, né? Esses dias eu e a Dani estávamos aqui na Raul Furquim, próximo ali o balão, né, do posto Miller, subindo em direção ao Júlia Pinto Caldeira, antes da farmácia Nissei. Me sai um menino com um triciclo motorizado, né, do lado direito, a gente quase passando ele entra pro lado esquerdo, né, deixa eu ver, entra pro lado esquerdo, sem olhar no retrovisor, sem nada, entrou, foi e não quis nem saber. Meu amigo, cuidado, numa dessa vem uma pessoa com mais velocidade, pega você ali, te joga com moto e bicicleta, triciclo e tudo na calçada, machuca você e aí acontece, né? O pessoal tem que ter muita cautela com esses triciclos motorizados, bicicleta elétrica, né? Porque não dá, viu, pessoal? Cuidado, invadindo o sinal vermelho, andando na contramão, andando na calçada, tem que ter cuidado, viu? Tem que ter cuidado. É legal? É top? É show? É prático? É rápido? É prático, é rápido. Mas olha, tem que ter, né, responsabilidade. Eu acho que deveria ter, tipo, um cursinho para esses motoristas, né, que tá com essas bicicletas aí, para poder, no caso, ter mais tranquilidade, mais segurança. O pessoal tem medo ali, às vezes, né, anda duro, nem olha pros lados, né, irmão? Não é assim, né? Você tá aí num ciclomotor, vamos dizer assim, com 32 por hora, 60 por hora que seja, então é arriscado entrar na frente de um caminhão, na frente de um ônibus, de um carro,

0: Coisa não vai andar muito, não, né? Carro, moto, caminhão, 70, 80, 90, 100 por hora. Meu amigo, o choque é grande, hein? Tem que tomar cuidado, hein? Tem que tomar cuidado. Bicicleta elétrica aí, tem que tomar cuidado, beleza? É, precaução sempre é bom demais, né? Ó, 2h26 agora. Boa tarde a você.
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0: Que legal, né? 12h28, quinta-feira, 2 de julho, ano de 2026. Obrigado a você aí pelo seu carinho, pela sua audiência, pela sua companhia. Chegando agora, Jota Quest, Não Quero Dinheiro e SPC, A Barata da Vizinha Tá Na Minha Cama. Bora e solta então, DJ, vamos com música chegando. Na mais gostosa, mais ouvida. Bora lá então.
6: Bota agudo no bumbo, meu filho. Bora.
0: Jota Quest, Tim Maia. Não quero dinheiro, eu só quero amar RBFM.

0: É, cuidado, viu? É, cuidado com a defesa animal aí, ó. Vai furar a barata dela, né? Vai dar uma furada na barata dela, é processo animal. Cuidado, viu? Muito bem, 2h30 em cima da pinta, 2h30 pra você ligadinho na melhor, na mais gostosa, na mais ouvida. Vamos lá pro nosso intervalo comercial, rapaziada. A gente volta já com mais sucesso pra você ligadinho aqui na RB, ó.
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3: Oi, uma ótima quinta-feira pra você. Sou Luana de Oliveira, chegando com o nosso horóscopo. Áries, Touro e Gêmeos.
2: Áries.
3: Ariano, com algumas pessoas você pode se entender muito bem, porém, ao mesmo tempo, com outras é uma confusão que não tem data de vencimento. A simultaneidade é contraposição, é a nota dominante desta parte do caminho. A cor pra hoje é o vinho.
2: Touro.
3: Oi, Touro. As ilusões são lindas, mas a médio prazo complicam e decepcionam. Portanto, mesmo que doa arrancar as ilusões do seu coração e que o remédio pareça amargo, ainda assim é melhor tirar essa erva daninha do seu coração. A cor pra hoje é o rosa.
2: Gêmeos.
3: Olá, Gêmeos! Que há um tempo certo para cada coisa é ponto pacífico. O que falta entender é que não adianta estar no tempo certo de algo e não agir à altura, pretendendo que tudo aconteça por si só, por estar no tempo certo. A cor para hoje é o roxo. Daqui a pouquinho, Câncer, Leão e Virgem.
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0: 7 minutinhos agora para as 3. Boa tarde para você, gente. Bebedouro já emitiu apenas, né, nos 6 primeiros meses de 2026, 5.048 CNHs, carteiras nacionais de habilitação. O número corresponde a 58,5% de todas as emissões registradas durante os 12 meses de 2025, quando o Detran contabilizou 8.627 documentos no município. A comparação proporcional mostra que o ritmo de emissões aumentou, enquanto em 2025 foram emitidas em média 718,90, né? 719 CNHs por mês em 2026. A média saltou para 842 documentos mensais, né? Crescido de aproximadamente 17%. Caso esse ritmo seja mantido até dezembro, Bebedouro poderá encerrar o ano com cerca de 10 mil emissões, superado com folga o volume registrado em 2025. Os dados também permitem identificar quais serviços concentram a maior demanda junto ao Detran, né? Deixa eu mandar um abração aí pra Márcia Furquim também. Oi, Márcia, boa tarde a você, tudo bem, Márcia? A Márcia tá ouvindo a gente também pela RB FM. Muito obrigado pelo carinho, audiência, companhia. 2h41, volto já, ó.
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4: 2h47, chegando agora Mato Grosso e Matias.
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4: Enquanto o sol brilhar. Boa tarde a você, vem comigo.

É isso aí, Mato Grosso e Matias, meu amigo. Topzera demais pra você ligadinho na melhor. Neto e Guilherme, Maria Tavares, infelizes para sempre. 2h51.

0: Você fala alojada, ligadinho na melhor, né? Muito obrigado a você pelo carinho, audiência e companhia. Pessoal, Hospital de Amor de Barretos, olha isso. Olha a tecnologia, como é que está avançada. Faz a primeira cirurgia robótica à distância pelo SUS em paciente a 2.600 quilômetros. Olha só, paciente a 2.600 quilômetros de Barretos, feito uma cirurgia robótica. Hã? Que coisa doida, né? Já já eu falo pra você então, fica ligado aí, porque ó, eu volto já com mais pra você. Tem também aí a Juju Rodrigues chegando direto do Ikegami, segura!
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3: De volta na programação, agora você de Câncer, Leão e Virgem.
1: Câncer.
3: Oi, Câncer. Enquanto o seu coração estiver sereno e alegre, pouco importa que você não consiga entender, nem muito menos acompanhar o que acontece. Com o coração tomado de emoções serenas e claras, você não precisa entender nada. A cor para hoje é o cinza.
1: Leão.
3: Oi, Leão. Algum desgaste sempre acontece nos relacionamentos. Quando as pessoas são confrontadas com verdades que, à primeira vista, seria impossível aceitar. As mudanças, porém, acontecem, seja agora ou seja depois. A cor para hoje é o laranja.
1: Virgem.
3: Oi, Virgem. A sedução sempre envolve alguma mentira. Talvez não grave, mas mentira, enfim. Uma condição que em algum outro momento acabará quebrando o encantamento do início, quando a sedução envolvia seus sentidos e você não pensava. A cor para hoje é o azul. Já já, Libra, Escorpião e Sagitário.
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0: Meninos e meninas, minha amiga, meu amigo, olha essa notícia. Um cirurgião do Hospital de Amor em Barretos realizou a primeira telecirurgia robótica de longa distância pelo SUS. O procedimento tratou um tumor intestinal em um paciente que estava em Porto Velho, Roraima, a cerca de 2.600 quilômetros de distância e durou aproximadamente 2 horas. A cirurgia contou com as equipes em Rondônia e também em Barretos. O robô reproduz em tempo real os movimentos feitos pelo cirurgião, que controla todo o procedimento por meio de um visor, né? Das mãos e dos pés. Por segurança, o sistema é interrompido automaticamente se o médico afastar o rosto do visor. O projeto foi desenvolvido pelo Hospital de Amor e pelo IRCAD, em parceria com o Ministério das Telecomunicações e a Telebrás. A tecnologia utiliza uma rede exclusiva com sistema 5G e fibra óptica para garantir a conexão durante a cirurgia. A expectativa é que novas telecirurgias ampliem o acesso de pacientes do SUS e procedimentos de alta complexidade em diferentes regiões do país, reduzindo a necessidade de deslocamento para tratamento. 3 e 5, topzera, que venha mais tecnologia sempre a favor de quem precisa de verdade, né?
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4: 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Olha, daqui a pouquinho eu falo pra você que Cooper Citrus reforça estratégias para proteger produtores dos impactos do El Niño. É, molecada, El Niño é um terror, hein? Fica aí, ó.
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4: Chegando agora ela, menina super poderosa do Ikigami, né? 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Juju Rodrigues, é hora do alô da galera. Juju, vem comigo!
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4: Topzera demais, hein? Juju Rodrigues aqui ao vivo com o Silvinho. Ao vivo não, porque é gravado, né? Não mente não, né? Juju tá aqui, mas é gravado. É o WhatsApp, né, Juju? 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Boa tarde, Juju. Fala comigo, lindona. Fala que eu te escuto.
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4: Juju, lindona, beijo pra você. Obrigado pelo carinho, viu?
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4: Delícia, né? Muito bem. Olha, a intensificação do El Niño exige atenção redobrada do produtor rural diante das alterações climáticas que afetam diferentes regiões do Brasil. Para minimizar prejuízos, a Cooper Citrus orienta os cooperados a investir em planejamento, monitoramento constante e tecnologia voltadas à preservação da produtividade e também na rentabilidade das lavouras. Entre as recomendações, né, estão manejo preventivo com micronutrientes agentes bioestimulante, agentes biológicos e também indutores de resistência, né, de resistência, além de estratégias específicas para culturas como café, citros, cana-de-açúcar e cereais, adaptando, né, os cuidados às condições de seca e ao retorno das chuvas também. A cooperativa também destaca a importância da escolha correta da janela de plantio, do uso de sementes de alta qualidade, do manejo eficiente do solo e do monitoramento de pragas e doenças, além da diversificação de culturas e da adoção de ferramentas de gestão de risco, né, pessoal? Como o seguro rural. Especialistas da Copercitos ressaltam que a combinação entre tecnologia, boas práticas agronômicas e planejamento é fundamental para aumentar a resiliência das lavouras, tá? Como complemento, FinTech oferece seguros agrícolas para proteger os produtores contra perdas provocadas por eventos climáticos extremos, certinho? É isso? 3 e 12, então agora segura aí, ó. A gente volta já.
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1: Olha, a Prefeitura de Bebedouro, através da Secretaria Municipal de Esporte e Lazer, segue investindo no fortalecimento das escolinhas esportivas e no incentivo também à prática esportiva entre crianças e também adolescentes, tá? A escolinha de futsal da Secretaria Municipal de Esporte e Lazer recebeu um importante reforço para as atividades. Sob o comando do professor Nelsinho, os alunos foram contemplados com a doação de novas bolas e coletes também, que passarão a ser utilizados nos treinamentos realizados na quadra esportiva da Escola Estélio Machado Loureiro. Os materiais foram doados pela empresa Eletromil, parceria da iniciativa, contribuindo para oferecer melhores condições de treinamento aos jovens atletas. E o pessoal, as ações incentivam o desenvolvimento esportivo e também a inclusão social e a formação cidadã por meio das escolinhas municipais. 3h14 agora, a gente volta já com mais músicas pra você, ó.
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1: Meninos e meninas, aguenta aí, porque daqui a pouquinho tem Daniel Viva, Nosso Amor e Grupo Chocolate, Turma do Pagode. Alô, Virgínia!
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1: Olha que legal, hoje é dia 2 de julho, ano de 2026. Muito obrigado a você aí pelo seu carinho, pela sua companhia, onde você estiver, ouvindo, curtindo a RBFM, né? Mais música chegando pra você aí, ó.
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1: Com certeza, música boa de verdade. Chegando Daniel, Viva Nosso Amor. Também Grupo Chocolate, Turma do Pagode. Alô, Virgínia, Manu Batidão, Guilherme Benuto, é a Torre Eiffel. Solta o play, DJ.
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7: Daniel, Viva Nosso Amor.

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0: 3h27, tá aí pra você, né? Manu Batidão, também aí a música legalzinho pra você com Guilherme Benuto. Gente, olha, uma ótima tarde linda, maravilhosa pra você, curtindo aqui a programação RBFM, né? Já já tem mais músicas, mais sucesso pra você, curtindo a melhor da cidade, certinho? 3h28 agora, fica com a gente aí, a gente volta já com mais sucesso pra você. Maravilha? Hoje é dia 2 de julho, em 2026. Junto e misturado na melhor, bora com a gente.
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3: Olá, meus queridões, queridonas. No ar o nosso Tech World. O nosso momento de informações sobre tecnologia.
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3: E uma startup está criando um sistema com IA para traduzir dados de saúde de anéis inteligentes. Então, meus amigos, a Willow criou o Signal OS, um sistema com inteligência artificial feito especialmente para anéis inteligentes. A ideia é resolver um problema bem comum. Hoje, por exemplo, os relógios e anéis de saúde mostram um monte de números, como batimentos do coração, horas de sono, mas simplesmente não explicam o que fazer com eles. E esse novo sistema vai estrear no próprio anel que a empresa vai lançar em breve. E para ajudar o usuário a entender o próprio corpo, o sistema funciona com recursos bem fáceis de usar. Ele traz avisos rápidos em formato de cartões na tela que mostram se algo mudou na sua saúde e dão até dicas do que fazer. Além de uma página de histórico para você acompanhar como anda o seu corpo ao longo dos dias. Gente, o sistema também tem um robô de conversa para você bater papo e tirar dúvidas sobre os seus dados. Além de uma área feita só para acompanhar o ciclo e a saúde da mulher. E como o foco do anel é apenas ajudar no bem-estar e no autoconhecimento, e não dar receitas ou descobrir doenças de verdade, a empresa não precisa passar pela aprovação demorada dos médicos e órgãos de saúde do governo.
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1: Fala pessoal, excelente quinta-feira pra você que tá ligado com a gente. Hoje é 2 de julho, hoje é o dia do bombeiro, hein? Dia do hospital também. E dia de curtir mais uma edição do Misturadão também, que pede licença pra entrar aí no seu trabalho, aí na sua casa também, pra te fazer companhia a partir de agora no nosso Misturadão, gente. Música boa de montão pra você curtir nestas 2 horas, hein? E pra começar a edição desta quinta, Hugo e Guilherme e Ana Castela.
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0: misturadão, gente. Programação gostosa, maravilhosa. Com música boa, tá aqui, hein? Luan Santana e o Olho Marrom. E agora tá na hora de mais uma edição do Mundo Pop. Você antenado e sabendo de tudo que está acontecendo no cenário musical.
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2: Tô chegando nesta quinta-feira, dia 2 de julho. Dia do bombeiro e também dia do hospital.

0: com um videoclipe grandioso, com mais de 30 dançarinos, incluindo os famosos gêmeos franceses Les Twins, sob a direção de Kevin Bago. O produtor, que já passa dos 100 milhões de streams, se derreteu pelos dois e disse que a Melody trouxe a energia e o equilíbrio exatos que a música precisava para bombar. E aí, tá esperando o que para curtir a novidade, hein?
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0: filho da lenda, gente. Sammy Rico, Estrada da Vida, aí é moda, hein? Ele que é filho do José Rico, seguindo os passos do seu pai aí. E nessa moda dele, do papai dele, ele regravou, né, recentemente. E contou com a participação do Zezé de Camargo. Ainda teve Belo, também teve Luan Santana. E ainda a dupla Hugo e Guilherme, junto com a Ana Castela. Todo mundo, menos eu, aqui na sua quinta-feira, hoje dia 2 de julho. Um abraço muito especial pra você que tá ligado com a gente, hein? Já já, a música boa tá de volta pra você.
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2: Olha o Michel Teló, ele lançou em dezembro do ano passado a regravação das músicas Toda Forma de Amor, do Lulu Santos, e Exagerado, do Cazuza. Elas fazem parte do projeto Sertanejinho do Teló. Esse projeto que traz releituras de grandes sucessos brasileiros.

0: carinho da sua audiência, para você que escolheu aqui a nossa rádio para te fazer companhia nesta super quinta-feira.
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5: Já de volta, mais músicas aqui pra você. Seguimos. É hora de Country Beat e a participação especial de Rio Negro e Solimões.
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0: Pagode colocou a bola para rolar e lançou o primeiro volume do projeto Turma Futebol Clube, gravado diretamente em um campo de futebol com direito a clima de arquibancada. O EP funciona como o primeiro tempo de um grande trabalho audiovisual. O combo traz 6 faixas que misturam romantismo, resenha e aquela energia que só eles têm. O grande destaque desse pontapé inicial é um medley de respeito, unindo os clássicos Deixa Acontecer, do Revelação, e Curtindo a Vida, do Bom Gosto. Com novos arranjos perfeitos para qualquer roda de samba. Com mais de 7 bilhões de reproduções na carreira, os caras provaram que sabem exatamente como balançar a rede e marcar mais um golaço.
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Criança Boa. Ainda teve Matheus e Cauã, Imagina a Sentada. Também Wesley Safadão com Natanzinho Lima. Caltribite apaixona muita gente. A participação especial

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4: Tô por aqui hoje, excepcionalmente, no nosso Tech World.
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4: E atenção, hein? Motorola prepara novo celular com carregador de ímã, parecido com o do iPhone, para competir com a Samsung. A Motorola está trabalhando no lançamento de um novo celular potente e com preço mais em conta, feito para competir direto com os modelos mais famosos da Samsung. O aparelho deve chegar às lojas com o nome de Edge 70 Max. E a grande novidade tecnológica desse celular é que ele vai funcionar com um novo padrão de carregamento sem fio, mais rápido e que traz ímãs por dentro. Essa tecnologia é muito parecida com o sistema que a Apple usa nos iPhones há muitos anos. Bom, na prática, ele terá pequenos ímãs escondidos na sua parte de trás. Isso vai permitir que o celular grude com facilidade e fique perfeitamente alinhado em carregadores sem fio, capinhas, suporte de carros e vários outros acessórios magnéticos. Além de deixar o carregamento mais seguro para o aparelho não escorregar, os ímãs garantem que a bateria seja recarregada de forma mais rápida e eficiente.
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1: E aí, tudo certo? Bora aumentar o volume do rádio. Eu sou o Maicon Oliveira, chegando com tudo para três músicas na sequência nesta primeira edição. Confere aí, terceira posição, Liso, Love and Real.

0: final nesta primeira edição de quinta-feira do Céu Disparada com Roseline. Snap, deixa o som do rádio ligado, viu? A qualquer momento, eu volto com mais.
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2: É, meus amigos, nossa Hora Extra nessa quinta-feira já, quinta-feira dia 2 de julho. Novo mês pela frente aí, tudo de bom esse mês, né? Férias escolares, pessoal feliz da vida aí, quinta-feira já amanhã, sexta-feira já final de semana. Já tá dando pra ver ele daqui, né? Tá aí o som de Skank, quem que lembra dessa, em mil acasos? BTS, o som de Red Hot Chili Peppers, passando por aqui, Netroots também. Tudo junto e misturado, sons atuais com os antigos, pra gente poder ter aquela nostalgia e ao mesmo tempo curtir as novidades e os lançamentos por aqui, né?
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2: Gente, vai pra um break, daqui a pouquinho minha amiga Priscila Pera chegando, hein?
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2: Muito bem, tamo de volta já, 6:30, noite de quinta-feira por aqui, minha amiga Priscila Pera chegando, e a segunda edição do Flash Star de hoje.
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7: Olá, tudo bem? Vai começar o Flash Star desta quinta-feira, 2 de julho. A cantora Simone publicou uma reflexão de arrepiar para celebrar a chegada dos seus 50 anos. Posando bem à vontade na piscina, a cantora abriu o coração sobre como a sua batalha contra o câncer de intestino transformou completamente a sua visão sobre a vida e o envelhecimento. Com lágrimas nos olhos, a artista confessou que a maturidade veio acompanhada de um verdadeiro renascimento. Hoje eu completo 50 anos, nem achei que chegaria até aqui. Depois de tudo o que vivi, eu renasci literalmente. Sou outra mulher. O câncer não levou apenas a minha saúde, levou a minha pressa, levou a necessidade de agradar a todos, levou o medo de dizer não, levou a culpa de me escolher. E no lugar de tudo isso, nasceu uma mulher que aprendeu que não precisa mais caber na expectativa de ninguém. Eu só quero viver a minha verdade, eu só quero saúde, eu só quero paz. A artista finalizou dizendo que o significado de ficar mais velha mudou completamente de sentido depois de tudo que enfrentou, tornando-se uma grande dádiva. Que esse novo ciclo seja repleto de muita saúde, luz e, claro, muitos milagres. Ó, até arrepiou, hein? Esse foi o seu Flash Star, que volta já já.
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2: É, tá aí minha amiga Priscila pelo Flash Star. Daqui a pouquinho ela volta com mais edições aqui, sempre em duas edições no Hora Extra. Ela testa tudo que rola no mundo dos famosos, as fofoquinhas dos bastidores, né?
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2: Vamos lá que agora tem aquele sertanejinho brabo. Novidade, hein?
3: 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Luan Pereira e Léo Foguete. Um palmo.

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3: Muito bem, já estamos de volta, faltando aí 12 minutinhos para 7 da noite nessa quinta-feira, dia 2 de julho, novo mês, mês de julho, mês 7. Grande abraço para você sintonizado por aqui, desejando a você um ótimo início de mês, né? Final de semana chegando, amanhã sexta-feira, já só alegria. Vamos lá para mais uma sequência que vai rolar. Sertanejo brabo demais, né? Sem fio do Mijeca vai passar por aqui, som de Luan Santana, Grupo Menos é Mais e Zé Neto Cristiano, bora!
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3: Começando com Obrigado Moleque, lançamento essa, hein? Fio do Mijeca, vai!

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0: Zé Neto e Cristiano por aqui.
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0: É, Copa do Mundo rolando. Domingão tem jogo do Brasil.
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0: Vamos ver o que, vai virar domingão. Brasilzão aí. Copa do Mundo 2026, né? E a gente nesse clima por aqui na RBFM também. Zé Neto Cristiano, eu ligo pra você, o som de Grupo Menos é Mais com o Xan de Avião, som de Luan Santana e Fido Mijeco, obrigado moleque, passando por aqui nessa sequência sertaneja, nessa quinta-feira, noite de quinta-feira, agora é 7h02, estamos no inverno, apesar que deu uma leve calorzinho, uma esquentadinha, não tá tão frio, né? Marcando agora 22 graus aqui em Bebedouro, mas nessa noite, esta madrugada, a gente já fazer um pouquinho mais de frio, podendo chegar até 14 graus. E amanhã, sexta-feira, um pouquinho mais fria do que hoje, né? Ou menos quente.
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0: Fica ligado aí que a gente já volta.

0: Fica ligado aí, já volto.
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11: Muito bem, estamos de volta, 7 horas e 8 minutos, nessa quinta-feira, dia 2 de julho, ao vivo aqui na RB FM com o nosso Hora Extra. Muito bem, você que tá em casa aí, no carro, no trabalho. Alguns estão indo trabalhar ainda, alguns estão indo embora, alguns estão indo pra academia, pessoal ainda terminando aí a faculdade, entrando nas férias, alguns sim, outros não, tudo depende de onde você estiver, independente de onde você tá, como você tá. O que importa é que você tá ligado com a gente aqui, seja no rádio, na internet, nos aplicativos aí, nosso site. Seja muito bem-vindo, RB, em todas as plataformas, conectada com você, né? Você sintonizado, conectado aqui com a gente. E agora tem som bacana, é claro.
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11: Tocar um sonzinho internacional da hora esse, hein?
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11: DJ Snake, Teca! Para, papá, esse som é legal demais, bora lá!

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2: Tudo bem, tá aí o som de Taylor Swift e o som de DJ Snake Pluma. Som legal, música internacional, sucesso por aqui. Mandar um abraço aqui pro meu amigo Fernandinho, eletricista. É, o Fernandinho, pessoal da Inter de Bebedouro. Neste sabadão, pessoal, tem o Lobinho. Se é Inter de Bebedouro, sub-11 e sub-12. Jogo importante contra o Barretos. É o Campeonato Paulista, sub-11 e sub-12, tá? Então todo mundo convidado a comparecer no Estamatão. Vai ser nesse sábado aqui em Bebedouro. Entrada gratuita, portões abertos. É só chegar, participar. Torcer pros meninos aí do sub-11 e sub-12 aos Lobinhos, hein? Sub-11 às 2h30 da tarde, sub-12 às 4 da tarde, contra o Barretos, hein? A rivalidade continua, apesar de ser o sub-11 e sub-12 os Lobinhos aí, mas vamos todo mundo lá torcendo no Estamatão para os Lobinhos, as categorias de base da Inter de Bebedouro, né? E mandar um abraço também pro meu amigo Dr. Paulo Feneron da Hora Única Implantes aqui em Bebedouro, lá na Francisco Inácio. Grande abraço, Dr. Paulo, toda a equipe da Hora Única Implantes aqui em Bebedouro. Seu sorriso em boas mãos, nosso amigo Dr. Paulo Fenelon, o dentista tenista, conforme nosso amigo Vitor e o Dani diz por aqui, né? Um grande fã do tênis, Dr. Paulo da Oral Unique Implantes aqui em Bebedouro. Grande abraço a toda a equipe e toda a família, né? Show de bola. Meu amigo Fernandinho pediu pra mandar um alô pro Misa, hein? O Mizinha também tá na audiência. Grande abraço pro Misa, locutor oficial da Inter de Bebedouro. O homem não é fraco não, velho. Pescador brabo igual o Fernandinho, os dois juntam pra pescar e se perde no rancho, no rio. Na hora que tem jogo da Inter, os meninos tá lá no Pega também, o Misa também, grande abraço. Todo o pessoal lá, gente boa demais. Pessoal da Sangue do Lobo, da Inter de Bebedouro, da diretoria também. Pessoal topzera, hein? Grande abraço pro Mizinho, Fernandinho. E o vizinho do Fernandinho lá também, nosso amigo Paulinho Lanches. Será que ele tá com os lanches aí ainda, Fernandinho? Grande abraço pro Paulinho também. Tô meio sumido aí, pessoal lá no Santa Ela, grande abraço também, viu? Todo mundo sintonizado com a gente nessa quinta-feira, já de olho no final de semana, amanhã é sexta-feira.
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2: Deixar uma sequência sertaneja aqui pro Fernandinho, pro Misa, ó. Os meninos vão gostar dessa, Cleiton e Romário.
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1: Muito bem, tá aí a sequência sertaneja, Gustavo Lima, sofrimento simultâneo, Cleiton e Romário, o Grau bateu pro meu amigo Fernandinho Eletricista, o Mizinho acompanhando, o Paulinho lá, lanches, o Fernandinho falou que o Paulinho tá na chapa quente, é exatamente. Grande abraço pra todo mundo sintonizado aí nessa quinta-feira.
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1: A gente vai pra um break e volta já já com a segunda edição do Flash Star de hoje.
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11: De volta aqui com o Flash Star, eu sou Priscila Pera e tudo que tá rolando na vida dos famosos. Zé Felipe usou o Instagram para acalmar o coração dos fãs e explicar o motivo de estar bem mais sumido nos últimos dias. Esse sumiço aconteceu logo após os seguidores começarem a especular se o cantor estaria deprimido ou passando por uma fase difícil. O cantor revelou que esse sumiço faz parte do seu processo criativo. Zé contou que precisa se isolar do mundo para conseguir dar vida às suas composições. Toda vez que eu vou escrever uma música ou vou fazer alguma coisa, eu começo a ficar diferente, até para entender o que está vindo. Aí eu fico mais isolado, preciso dessa concentração, explicou ele. Zé Felipe já deixou o alerta de novidade ligado. Está vindo forte as ideias e se eu não anotar na hora, não sai. Hoje está mais forte, acho que vai sair hit. Se o isolamento é para trazer aquela música que não vai sair da cabeça do povo, a gente super apoia, né? Esse foi o seu Flash Star. Beijos e até.
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3: Ótima noite pra você sintonizado por aqui, o nosso Hora Extra na RBFM nesta noite de quinta-feira. Bacana demais, hein?
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3: Passando por aqui o som de Psy, o som de Henrique Juliano também, Arranhão, Dua Lipa e o som de 1kg, Deishmir. Sequência aqui, tudo junto e misturado nessa noite de quinta-feira. Você sintonizado com a gente agora. Quase 15 para as 8 da noite, hein? Como passa rápido a hora aqui.
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3: A gente vai para mais um intervalo em um comercial e já volta.
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6: Muito bem, já voltamos já. Vou deixar minha última música de hoje aqui pra encerrar com chave de ouro nossa noite de quinta-feira, faltando 12 minutinhos para as 8 da noite. Daqui a pouquinho o Marco Oliveira chegando aí, a segunda edição de disparada. Às 8h30 tem um Blitz Sertanejo também, 10 da noite tem Liz Oliveira com o Charme. Essa programação seguindo por aqui, amanhã sexta-feira já sua alegria. Vou deixar o som de Bob Sinclair com o Eika. Essa aqui é antiguinha, mas vale a pena a gente relembrar pra fechar com chave de ouro nossa hora extra, tá bom?
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6: Uma ótima noite pra você, um bom descanso. Amanhã a gente tá de volta. É claro, sai daí não, continua ligado por aqui na RB. 24 horas, nossa programação, tá bom? Ei, com Bob Sinclair. Valeu, ótima noite pra você.

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0: Ponto final nessa segunda edição de quinta-feira do Seu Disparada, ao som de Huntrix, Golden. Deixei o som do rádio ligado, amanhã tô de volta com mais.
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Como é que você tá em quinta-feira, 2 de julho de 2026? Eu tô chegando por aqui na melhor do seu rádio neste Dia do Bombeiro, Dia do Hospital e também Dia do Bombeiro Brasileiro, trazendo pra você as 7 músicas mais tocadas por todo o Brasil. E é o seguinte, o Edu já chega metendo o pé na porta, abrindo a contagem, trazendo pra você a posição de número 7, que ficou com as irmãs Maiara e Maraísa. Vai lá! Receita.

0: 6.
1: Sucesso, Jean Giovanni, Bruno Marrone,

Essa foi a dupla de irmãos Gian e Giovanni, com a participação do Bruno e Marrone, Me Faz Te Odiar. E agora a gente segue aqui na contagem, trazendo para você a posição de número 5, Gustavo Mioto com Ana Castela.

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1: Na metade do programa, fechando aí na quarta posição. A música bacana, hein? Gostei demais. E a gente vai seguindo pro intervalo. Daqui a pouquinho eu volto trazendo pra você aquela saudade gostosa e a contagem das três do pódio. Não sai daí, não.
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4: Tô de volta por aqui na melhor do seu rádio, dando sequência no nosso Blitz Sertanejo desta quinta-feira. Trazendo pra você agora aquela hora de matar aquela saudade gostosa. Tá chegando o nosso Blitz Retro.
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4: E no Blitz Retro de hoje, a gente vai relembrar o sucesso Notificação Preferida, lançado em 2018 pela dupla Zé Neto e Cristiano. Com essa música aí, eles lideraram o Top Brasil Semanal, parada que lista as músicas mais tocadas semanalmente nas rádios de todo o Brasil. E a gente vai relembrar agora, Zé Neto e Cristiano, Notificação Preferida, agora no Blitz Retro.
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fechando o Blitz Retrô de hoje com Zé Neto e Cristiano. Notificação preferida, você tem ou não tem, hein? E a gente segue por aqui na melhor do seu rádio, dando sequência. Agora eu trago pra você a posição de número 3. Danilo e Davi, Não Mexe Nas Minhas Gavetas.

0: faixa do Gustavo Lima participando da música do Panda, Calcinha de Renda, que ocupou a posição de número 2. Agora sim, que rufem os tambores, maestro, porque vem chegando a mais pedida de hoje, a mais tocada no Brasil inteiro. Traia Véia, Lembrança Boa.
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E é isso aí, esse foi o Blitz Sertanejo de hoje, mas não fica triste não, amanhã eu tô de volta por aqui na Melhor do Seu Rádio, trazendo pra você o desfile das sete gostosas da programação do Brasil inteirinho, música que o Brasil gosta de ouvir. Fique ligado que amanhã eu tô de volta, tchau, um grande beijo, eu

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2: Está no ar a Voz do Brasil. As notícias do governo federal que movimentaram o país no dia de hoje.
3: Olá, boa noite.
4: Boa noite para você que nos acompanha em todo o país.
3: Quarta-feira, 1º de julho de 2026.
4: Vamos ao destaque do dia, combate ao crime organizado.
3: Prejuízo de facções criminosas ultrapassaram os 3 bilhões de reais após ações coordenadas pelo Ministério da Justiça.
4: E governo do Brasil inaugura o primeiro de 3 escritórios nacionais antifacção. Vanessa Casalino.
5: Os escritórios integram o programa Brasil contra o crime organizado. Em menos de 2 meses de programa, o país registrou quedas nos crimes violentos e patrimoniais.
3: E ainda, anunciados 500 milhões de reais para fortalecer a saúde na Bahia.
4: Entre as ações está a entrega do novo Hospital Estadual Litoral Norte e a distribuição de veículos do Agora Tem Especialistas. Pablo Mundim.
6: Na educação, o governo do Brasil entregou 29 novos ônibus escolares, com investimento de 13 milhões e 200 mil reais pelo novo PAC.
3: Você vai ouvir também, Brasil Digital já levou sinal aberto e gratuito a mais de 10 milhões de pessoas.
4: O programa amplia o acesso da população brasileira à TV pública, educativa e legislativa. Márcia Fernandes.
7: Já foram instaladas 55 estações de transmissão pelo país. Para o segundo semestre, a meta é instalar outras 75 estações.
3: Hoje, na apresentação da Voz do Brasil, Mariana Jungmann e Luciano Seixas.
4: E acompanha a gente ao vivo. 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
3: Cultura e modernização de equipamentos.